0: Os jovens pensam que a vida não vale a pena ser vivida. É o que aponta o IBGE.
1: Para criar um espaço de escuta e encaminhar esses adolescentes ao atendimento psicossocial no SUS, os jovens contam com a rede Pode Falar.
2: Um canal de escuta acolhedora e sem julgamentos. Essa é a rede Pode Falar, que atende adolescentes e jovens de 13 a 24 anos em emergências psíquicas e emocionais. De acordo com o IBGE, 3 em cada 10 estudantes de 13 a 17 anos se sentem tristes sempre ou na maioria das vezes. 42,9% dos alunos responderam que se sentem irritados, nervosos ou mal-humorados por qualquer coisa. 18,5% pensam sempre ou na maioria das vezes que a vida não vale a pena ser vivida. Os dados são da Pesquisa Nacional de Saúde Escolar, divulgados esse ano. A Rede Pode Falar é um canal gratuito e anônimo que pode ser acessado pelo celular de maneira fácil, rápida e simples. A vice-coordenadora Marina Oliveira fala sobre a importância do projeto.
3: Ele usa a internet, né, usa a possibilidade do online para chegar a adolescentes do Brasil inteiro. E, ao mesmo tempo, ele facilita a escuta acolhedora desses adolescentes jovens, né? Por ter esse sigilo e essa coisa anônima, garantida, ela fica muito mais à vontade para se abrir.
2: Atualmente, 20 instituições compõem a rede Pode Falar em todo o país. As equipes de atendimento são formadas por estudantes de graduação de diversas áreas do conhecimento que são supervisionados por docentes. Todos eles passam por um processo contínuo de formação em saúde mental. Lucas Bonfim, de 31 anos, é um dos atendentes. Estudante de engenharia química na Universidade Federal de Sergipe, ele integra a equipe desde o início deste ano. Mesmo o curso não sendo da área da saúde, ele acredita que o trabalho complementa a sua formação e fala sobre a importância da experiência de escuta.
4: O objetivo do projeto realmente é escutar, a gente conseguir acolher e escutar o que a pessoa tem a falar.
2: A rede Pode Falar funciona como uma espécie de porta de entrada digital para o atendimento psicossocial do SUS, como explica o diretor do Departamento de Saúde Mental, Álcool e Outras Drogas do Ministério da Saúde, Marcelo Kimati.
5: Ele pode criar uma porta de entrada da mesma forma que a gente criou com pessoas com problemas com jogos e apostas. Que ela é feita em pequena escala, mas que ele é muito bem avaliado, ele é muito bem sucedido onde ele é aplicado e articular isso à rede de atenção psicossocial.
2: A rede Pode Falar está disponível pelo site podefalar.org.br e também pelo WhatsApp ou Telegram. Com locução de Edinaldo Júnior, reportagem Luciana Colares de Holanda.
0: O telefone para atendimento no WhatsApp é o 6199-660-8843.
1: E no Telegram, o nome de usuário é @podefalar.
0: E está disponível na plataforma da Universidade Aberta do SUS, curso em saúde de populações expostas a agrotóxicos.
1: A formação é feita à distância e voltada a profissionais do Sistema Único de Saúde e a demais interessados no tema.
0: O curso reúne conteúdos sobre vigilância em saúde, incluindo identificação e monitoramento de situações de exposição a agrotóxicos.
1: As inscrições podem ser realizadas diretamente na plataforma da universidade no endereço unasus.gov.br.
0: Para muita gente, viajar de avião pode ser sinônimo de comodidade, mas...
1: Mas, para outras pessoas, o transporte aéreo pode resultar em muita dor de cabeça.
0: Por isso, a Agência Nacional de Aviação Civil criou uma plataforma para registrar reclamações sobre serviços prestados pelas empresas aéreas.
6: Quem precisar registrar uma reclamação sobre serviços prestados por empresas aéreas pode utilizar a plataforma NAC Passageiro. O acesso é feito com uma conta gov.br e permite enviar manifestações à Agência Nacional de Aviação Civil, ANAC, acompanhar o andamento do atendimento e avaliar a resposta apresentada pela empresa. Durante o processo, a reclamação é encaminhada à companhia aérea, que responde ao passageiro dentro do prazo previsto pela regulamentação da ANAC. O sistema também permite a troca de informações entre as partes até a conclusão do atendimento. Além do registro de reclamações, a plataforma disponibiliza um painel público com indicadores sobre atendimento das empresas participantes. Os usuários podem consultar informações por companhia aérea, período e nacionalidade da empresa, além dos assuntos mais frequentes, registrados pelos passageiros. Dilson Santa Fé, para a Voz do Brasil.
1: Agora o cidadão pode conhecer mais sobre seu

0: cursos são uma oportunidade de formar cidadãos com um padrão de consumo mais consciente.
1: A plataforma é disponível para pessoas a partir de 16 anos, então é uma possibilidade de que na descoberta, né, ali da sua identidade, da sua cidadania, ela consiga descobrir de forma consciente a utilização, né, dos seus recursos financeiros.
0: Um dos destaques é o curso voltado para as bets, que vai abordar os direitos dos consumidores diante do mercado regulado de apostas de cota fixa e os impactos das novas relações de consumo envolvendo o setor. Para Ana Cláudia Santana, o crescimento das plataformas de apostas virtuais trouxe a necessidade do cidadão se informar e conhecer os riscos que envolvem a prática.
1: Temos o curso de bets, né, de capacitação para conhecer qual a funcionalidade dessa, e o registro legal dessas empresas que estão crescendo aí cada vez mais e de forma ilegal, então a gente precisa fazer isso. O crescimento é absurdo, a comunicação com o cidadão para que a utilização desses aplicativos de jogos sejam conscientes, né, e informe do risco.
0: As inscrições estão abertas até 20 de julho pelo portal da Escola Nacional de Defesa do Consumidor. Os cursos são online e gratuitos e as aulas começam no dia 27 deste mês. Reportagem Thaís de Araújo.
2: Lembrando, as inscrições devem ser feitas na plataforma da Escola Nacional de Defesa do Consumidor, no endereço eaddefesadoconsumidor.mj.gov.br.
3: Ajuda humanitária. Brasil envia carregamento com vacinas à Venezuela para vítimas de terremoto.
2: Repórter Lucília Araújo tem mais informações.
4: Uma remessa com 350 mil doses de vacinas foi enviada no último sábado, dia 4, à Venezuela, para apoiar as ações de resposta em saúde após os terremotos que atingiram o país. A carga reúne 100 mil doses da vacina contra a febre amarela e 250 mil doses da vacina contra a raiva canina, destinadas ao controle de doenças em situações de emergência. Segundo o Ministério da Saúde, as vacinas enviadas não comprometem o abastecimento do Sistema Único de Saúde, o SUS. O transporte foi realizado em voo humanitário com chegada neste domingo, dia 5, para distribuição das doses. Desde o dia 24 de junho, foram confirmados 2.645 mortos e 12.666 feridos. O governo venezuelano já registrou 86.117 famílias afetadas e 15.050 desalojadas. Até agora, 885 edifícios foram afetados e outros 189 desabaram. Lucília Araújo para a Voz do Brasil.
3: Na época de reprodução dos peixes, a pesca é proibida para garantir a preservação das espécies.
2: Durante o período que é chamado de defeso, os pescadores têm direito a um seguro.
3: O pagamento tem início amanhã.
5: O Instituto Nacional do Seguro Social, o INSS, começa no dia 7 de julho o pagamento do seguro defeso para mais de 149.500 pescadores artesanais. Os benefícios referentes aos períodos de defeso anteriores a 2026 vão ser depositados em parcela única para quem já teve o direito reconhecido. Os pescadores que aguardavam apenas a liberação dos recursos podem consultar a situação do pagamento pelo aplicativo Carteira de Trabalho Digital ou pelo portal Emprega Brasil. Já quem ainda tem o pedido em análise deve acompanhar o processo pelo Meu INSS ou pela Central 135. Os benefícios aprovados posteriormente vão ser pagos nos próximos lotes. Claudimário Carvalho para a Voz do Brasil.
2: Estão abertos 5 editais do CNPq voltados para a equidade étnica, de raça e de gênero.
3: As chamadas também incentivam a produção de conhecimento sobre desigualdades.
2: Saiba quem pode participar e até quando é possível se inscrever na reportagem de Graziele Bezerra.
6: O Conselho Nacional de Desenvolvimento Científico e Tecnológico, CNPq, está com 5 chamadas públicas abertas, além de 2 projetos voltados ao tema da equidade étnica, racial e de gênero na ciência brasileira. O presidente do CNPq, Olival Freire Júnior, destacou o conteúdo dos editais.
7: E esses 5 editais, eles têm muito de ações tipicamente educacionais voltadas para a inclusão na área de ciência, tecnologia, engenharia, mas tem algumas ações que são voltadas especificamente para a produção.

0: de mais conhecimento, conhecimento novo, conhecimento de qualidade sobre esses problemas que têm que ser enfrentados, tanto quanto os problemas de saúde pública, os problemas do petróleo, os problemas da agricultura e tantos outros.
1: Com inscrições abertas até 10 de agosto, a chamada pública Asas para o Futuro é voltada para a inserção de mulheres de 15 a 29 anos no mercado de trabalho. Já a segunda edição da chamada Atlânticas está com inscrições até 30 de setembro e concederá bolsas no exterior para cientistas negras, indígenas, quilombolas e ciganas. Em outra vertente, o projeto Inspiração é destinado à formação de jovens negras na área da indústria da energia. O programa Lélia Gonçalves vai financiar pesquisas sobre desigualdades étnico-raciais. Também há um edital para fortalecer o Sistema Nacional de Promoção da Igualdade Racial. Serão desenvolvidos ainda projetos voltados para a rede de pesquisa em igualdade racial e para ações afirmativas do Instituto Rio Branco, com concessão de bolsas para pessoas negras candidatas aos concursos de ingresso na diplomacia. As informações completas e os editais estão em gov.br/cn. Reportagem Graziele Bezerra.
2: Estão abertas as inscrições para o edital BNDES Periferias Fortes Nordeste.
3: A iniciativa é voltada a organizações da sociedade civil que atuam em favelas e comunidades periféricas da região para atender a população que vive nesses locais.
4: O objetivo é fortalecer organizações da sociedade civil e coletivos ainda não formalizados que atuam em favelas e comunidades periféricas da região. Lançado em parceria com o Instituto Eclos, o edital vai selecionar 85 iniciativas nos estados de Alagoas, Bahia, Ceará, Paraíba, Pernambuco, Piauí, Rio Grande do Norte e Sergipe. As organizações selecionadas vão participar de uma jornada de desenvolvimento institucional executada pelo Instituto Eclos, com capacitações, mentorias especializadas, apoio à formalização e acesso a recursos financeiros de até R$100 mil, no caso das organizações de pequeno porte, e de até R$300 mil para as organizações de médio porte. É o que explica a chefe do Departamento de Inclusão Produtiva e Educação do BNDES, Celina Rangel Tura.
5: Vão receber recursos para desenvolver os projetos, que os planos de negócio que vão ser construídos a partir dessa capacitação e mentoria. O recurso é livre para onde essa instituição entende que vai fortalecer institucionalmente a sua capacidade de executar melhores projetos, captar mais recursos, e aí são vários objetivos que a gente quer.
4: Podem participar do edital BNDES Periferias Fortes Nordeste, organizações sem fins lucrativos formalizadas e coletivos ainda não formalizados, desde que tenham histórico comprovado de atuação em seus territórios. As iniciativas devem promover benefícios para populações de baixa renda, principalmente em áreas como geração de emprego e renda, educação, saúde, esporte e justiça, entre outras. As inscrições estão abertas até o dia 12 de agosto no site eclos.org/periferias-fortes. Atenção para como se escreve Eclos: E-K-L-O-O-S. Reportagem André de Barros Lima.
2: A Defesa Civil Nacional reconheceu a situação de emergência em mais 77 cidades atingidas por desastres.
3: Podem obter reconhecimentos cidades que sofreram com secas ou fortes chuvas.
6: A maior parte dos municípios teve emergência declarada por estiagem. Já Icatu, no Maranhão, e Goiânia, em Pernambuco, foram castigadas por fortes chuvas, enquanto Piauí, em Minas Gerais, obteve o reconhecimento federal por queda de granizo. Cidades com reconhecimento federal de situação de emergência ou de estado de calamidade pública podem solicitar recursos ao Ministério da Integração e do Desenvolvimento Regional. A solicitação deve ser feita por meio do Sistema Integrado de Informações sobre Desastres. A Defesa Civil Nacional oferece uma série de cursos à distância para habilitar e qualificar agentes municipais e estaduais para o uso do sistema. Natália Kuzlik, para a Voz do Brasil.
2: autorizada a realização de concursos públicos para a Receita Federal e o Banco Central.
3: Juntas, as seleções vão oferecer 316 vagas para cargos de nível médio e superior. São 146 vagas para a Receita e 170 para o Banco Central.
2: Os editais devem ser lançados em até 6 meses.
3: O prazo mínimo entre a publicação do edital e a aplicação da primeira prova é de 2 meses.
2: E essas foram as notícias do Governo do Brasil.
3: Uma realização da Secretaria de Comunicação Social da Presidência da República.
2: Com produção da Empresa Brasil de Comunicação.
3: E agora com as notícias do Poder Judiciário e do Congresso Nacional. Boa noite.
2: Boa noite e até amanhã.
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9: Tribunais devem prestar informações ao STF sobre pagamentos a magistrados.
10: STJ nega validade a testamento por e-mail sem assinatura e sem testemunhas.
9: Defeso eleitoral impõe limites a agentes públicos a 3 meses das eleições 2026.
10: Boa noite, eu sou Arthur Filho.
9: E eu sou Walter Lima.
10: Tribunais de 6 estados e do Distrito Federal têm até 48 horas para prestar informações ao Supremo Tribunal Federal sobre pagamentos a magistrados.
9: As decisões foram tomadas em vários processos diferentes de relatoria dos ministros Alexandre de Moraes, Flávio Dino, Cristiano Zanin e Gilmar Mendes. Repórter Marcelo Della Libera.
11: No documento assinado nesta segunda-feira, os ministros determinaram que os presidentes dos Tribunais de Justiça do Distrito Federal, Goiás, Maranhão, Paraná, Rio de Janeiro, Rio Grande do Norte e Rondônia prestem informações detalhadas sobre os valores e verbas pagas a magistrados da ativa, aposentados e pensionistas nos meses de abril, maio, junho e julho deste ano, com a discriminação das verbas remuneratórias e indenizatórias. Também deverão encaminhar cópias das folhas de pagamento referentes a esse período. Nas 3 ações, os ministros citaram uma notícia divulgada pela imprensa nesta segunda-feira, segundo a qual alguns tribunais teriam autorizado pagamentos remuneratórios e indenizatórios em desacordo com os parâmetros definidos pelo Supremo. Diante dessas informações, a Corte determinou a adoção imediata de providências para verificar eventual descumprimento da própria decisão.
10: E-mail sem assinatura e sem testemunhas não pode ser reconhecido como testamento particular.
9: Essa conclusão é do STJ, Fátima Uchoa.
12: Um homem pediu a abertura, o registro e o cumprimento de suposto testamento contido em mensagem eletrônica programada para ser enviada 2 dias após a morte da remetente, que havia tirado a própria vida. No texto, ela manifestava o desejo de destinar aplicações financeiras a ele, amigo próximo, e parte dos recursos à entidade de caridade. A Justiça de São Paulo extinguiu o processo sem resolução do mérito. A 3ª turma do STJ manteve essa decisão, considerando que, embora seja possível flexibilizar algumas formalidades dos testamentos particulares para preservar a vontade do testador, isso não é possível sem assinatura ou outro meio seguro que confirme a autoria e validade do documento. O relator foi o ministro Moura Ribeiro.
10: Defesa eleitoral impõe limites a agentes públicos.
9: As regras começam a valer faltando 3 meses para as eleições 2026. Mariana Fabre.
13: Entraram em vigor no último sábado, 4 de julho, as principais restrições destinadas a agentes públicos no chamado defesa eleitoral. As regras para a administração pública buscam assegurar a igualdade de oportunidades entre as candidaturas. Está proibido nomear, contratar, dispensar sem justa causa ou transferir servidores públicos, transferir voluntariamente recursos da União aos estados e dos estados aos municípios, fazer publicidade institucional e pronunciamentos em rede de rádio e TV, contratar shows para inauguração de obras e nem comparecer a essas inaugurações. Canais oficiais também precisam omitir nomes, imagens ou slogans de autoridades que estejam em campanha eleitoral. As regras completas estão em tse.jus.br.
10: Legislação e jurisprudência trabalhista buscam combater a discriminação contra trabalhadores que sofrem com o alcoolismo. Além de comprometer o desempenho profissional, a saúde física e mental, a doença pode resultar em dispensa discriminatória.
9: Embora a dependência possa evoluir de forma silenciosa, ela causa a diminuição da produtividade, faltas repetidas sem justificativas, violência como assédio moral e agressões e aposentadoria precoce.
10: Quando a empresa tem conhecimento da condição, a demissão pode ser considerada discriminatória, de acordo com a súmula 443 do Tribunal Superior do Trabalho.
9: Só em 2025, dos mais de 522 mil processos julgados no TST, 3.641 foram sobre esta situação.
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10: A você, uma boa noite.
9: E até amanhã.
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15: Eu sou Paula Groba.
16: E eu sou Ricardo Nakaoka.
15: E estes são os destaques de hoje do Jornal do Senado, que começa agora.
16: Plenário analisa pena maior para violência sexual digital contra crianças.
15: Violência contra jornalistas nas eleições preocupa especialistas.
16: Prorrogadas MPs que tratam da taxa nas blusinhas e de subsídios aos combustíveis.
15: Boa noite.
16: Boa noite.
15: Garantir mais recursos para ações voltadas à infância e à adolescência pode passar a ser uma prioridade no orçamento público.
16: A Comissão de Direitos Humanos do Senado aprovou um projeto que inclui políticas para crianças e adolescentes entre os investimentos obrigatórios das emendas de bancada estadual. Os detalhes com o repórter Rodrigo Rezende.
17: As emendas de bancadas estaduais são recursos do orçamento direcionados coletivamente por deputados e senadores de um mesmo estado para áreas consideradas prioritárias. A lei já prevê uma lista de setores preferenciais e um projeto da senadora Damares Alves, do Republicanos do Distrito Federal, aprovado na Comissão de Direitos Humanos, inclui políticas públicas para crianças e adolescentes entre as urgências. O relator, senador Eduardo Girão, do Novo do Ceará, foi favorável ao projeto. Ele teve seu relatório lido na CDH pelo senador astronauta Marcos Pontes, do PL de São Paulo.
18: Ao prever expressamente as políticas públicas direcionadas a crianças e adolescentes nas ações prioritárias das emendas de bancada estadual, a proposição corrige lacuna significativa e assegura a alocação de recursos indispensáveis à promoção da dignidade e desenvolvimento pleno deste grupo vulnerável.
17: O projeto segue para análise da Comissão de Assuntos Econômicos.
15: A proteção de direitos humanos de crianças e adolescentes também foi tema de um debate na comissão.
16: Os convidados discutiram medidas para aprimorar as políticas públicas voltadas à infância e à juventude. Repórter César Mendes.
19: No debate da Comissão de Direitos Humanos, Juliana de Souza Nunes, do Instituto Mãos Solidárias, que atua no Distrito Federal, contou um pouco da sua própria história de vítima de violência.
20: Eu fui abusada pelo meu padrasto. O delegado, ele me olhou e falou o seguinte para mim: você sabe que seu padrasto, ele pode sair. Sabe o que eu senti naquele momento? Que não tinha proteção.
19: A senadora Damares Alves, do Republicanos do Distrito Federal, revelou ter sido ela também vítima de violência infantil.
21: A violência que sofremos na infância, ela não nos define, são as nossas escolhas. Eu também sou sobrevivente da violência.
19: Para a juíza Cati do Prado, o maior desafio do Brasil na proteção de crianças e adolescentes é transformar o sistema normativo em direitos efetivamente vividos. Renato Godoy, do Instituto Alana, defendeu a aprovação do projeto da deputada Laura Carneiro, do PSD do Rio de Janeiro, que assegura o direito das crianças à natureza, em análise na Comissão de Meio Ambiente.
15: E o Senado pode dar um novo passo no combate à violência sexual contra crianças e adolescentes na internet. Os senadores analisam nesta terça-feira um projeto que endurece as penas para esses crimes, inclusive quando há uso de inteligência artificial, e cria novos instrumentos para acelerar as investigações.
16: Outro projeto em análise no plenário nesta semana amplia a divulgação do Ligue 180, canal de atendimento e denúncia de casos de violência contra contra a Mulher. A reportagem é de Pedro Pincer.
0: O Senado pode votar esta semana uma proposta que prevê punições mais duras para a violência sexual digital contra crianças e adolescentes, inclusive nos casos em que é utilizada a inteligência artificial. A pena atual para quem adquire, possui ou armazena material com violência sexual é de 1 a 4 anos de reclusão e multa. O projeto aumenta essa punição para 3 a 6 anos de reclusão e multa. A senadora Damaris Alves, do Republicanos do Distrito Federal, deu mais detalhes.
1: Nós vamos dar com esse projeto poder aos policiais de retirar imediatamente essa live do ar. Nós vamos dar poder com esse projeto que o agente policial, o delegado, imediatamente haja na hora de identificar uma imagem no mundo online de abuso de violência sexual contra a criança e adolescente.
0: Também pode ser votada a proposta que estabelece diretrizes para as atividades de inteligência no Brasil, definindo conceitos, funções e procedimentos para obtenção, análise e disseminação de informações. Outros itens na pauta da semana tratam da transferência automática do valor da pensão alimentícia diretamente para a conta do beneficiário ou do seu representante legal, da obrigatoriedade da divulgação do serviço telefônico de denúncias de violência contra a mulher, o Ligue 180, e de um acordo de coprodução cinematográfica entre Brasil e China.
15: E o presidente do Senado, Davi Alcolumbre, prorrogou por mais 60 dias a validade de 2 medidas provisórias editadas pelo governo federal. Uma delas acaba com o imposto de importação sobre compras internacionais de até $50, conhecido como taxa das blusinhas.
16: A outra concede subvenções a produtores e importadores de combustíveis derivados de petróleo. Com a prorrogação, o Congresso terá até o fim de setembro para votar as 2 propostas.
15: A segurança dos jornalistas na cobertura das eleições gerais de 2026 foi debatida no Conselho de Comunicação Social do Congresso.
16: A audiência destacou as medidas de proteção desses profissionais. Repórter Patrícia Oliveira.
22: Os participantes enfatizaram o ambiente hostil que marca a atuação da imprensa nesse período dentro e fora das redes sociais. Entre 2010 e 2022, ao menos 35 jornalistas foram assassinados no Brasil. O repórter Pedro Rafael Vilela destacou que nas coberturas eleitorais, muitas ameaças partem dos próprios políticos e assessores.
23: É retirar assuntos da agenda pública por meio da intimidação, por isso que a violência contra jornalistas tem essa dimensão política, né? Ela busca restringir a circulação de informações de interesse coletivo.
22: Daniele Reis, do Observatório da Violência contra Jornalistas, detalhou o protocolo de recebimento de denúncias e investigação dos crimes.
24: Ele institui procedimentos de preservação de prova, inclusive as provas digitais, de escuta adequada, de sigilo das fontes, com vistas à redução da impunidade.
22: Para registrar violações à liberdade de imprensa, as denúncias podem ser enviadas diretamente pelos canais oficiais do Ministério da Justiça e Segurança Pública.
15: O senador Eduardo Girão, do Novo do Ceará, defendeu a revisão da legislação sobre as bets e medidas mais rígidas para conter a expansão das apostas. Segundo ele, o crescimento do setor tem provocado graves impactos sociais e econômicos e a proibição da atividade seria a forma mais eficaz de proteger a população.
16: Os impactos das apostas esportivas no Brasil foram debatidos em audiência pública conjunta das Comissões de Direitos Humanos e de Assuntos Sociais. De acordo com o parlamentar, o encontro reuniu representantes do governo, especialistas e entidades da sociedade civil para discutir medidas de enfrentamento aos prejuízos causados pelas bets.
25: Infelizmente, falta de aviso não foi. Nós votamos contra, fomos minoria, mas temos que consertar. O Senado tem que consertar isso, no meu modo de entender, proibindo a jogatina, qualquer que seja, no nosso território nacional.
15: Já o senador Romário, do PL do Rio de Janeiro, defendeu por videoconferência a aprovação da PEC, que acaba com a escala de trabalho 6-1.
16: O parlamentar, que acompanha a Copa do Mundo nos Estados Unidos, disse que não se licenciou do mandato para poder votar a favor da proposta, caso ela entre na pauta do plenário do Senado.
15: Todos os anos, milhares de peregrinos percorrem a pé ou de bicicleta o caminho da fé em direção ao Santuário de Aparecida. Agora, esse percurso passa a ter reconhecimento oficial como roteiro turístico.
16: A lei sancionada pelo governo e de autoria do senador astronauta Marcos Pontes fortalece o turismo religioso, cultural e rural em mais de 70 cidades de Minas Gerais e São Paulo. Os detalhes com o repórter Henrique Nascimento.
2: O Caminho da Fé agora é reconhecido oficialmente como roteiro turístico. A rota reúne mais de 70 cidades de Minas Gerais e de São Paulo e tem como destino o Santuário Nacional de Nossa Senhora Aparecida, em Aparecida, no interior paulista. A lei teve origem em projeto do senador astronauta Marcos Pontes, do PL de São Paulo. Para ele, o reconhecimento pode atrair investimentos e melhorar a estrutura para os peregrinos.
3: Isso vai atrair investimentos para essas cidades, mais negócios, mais possibilidades de desenvolvimento. Nós vemos na Europa o caminho de Compostela e por que não a gente ter todo esse desenvolvimento no nosso país também.
2: O ramal principal começa em Águas da Prata, passa por cidades mineiras e paulistas e segue até Aparecida. Segundo a Polícia Rodoviária Federal, cerca de 39 mil romeiros passaram pela rodovia Presidente Dutra em 2025, no feriado de Nossa Senhora Aparecida.
16: Com edição de Paula Groba e trabalhos técnicos de João Lira, o Jornal do Senado fica por aqui. Acompanhe agora as notícias da Câmara dos Deputados. Boa noite.
15: Boa noite e até amanhã.
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5: Avança a proposta sobre adaptação de moradias às pessoas com deficiência.
6: Comissão aprova prioridade para cidades atingidas por eventos climáticos.
5: Deputados analisam criação de Força Nacional para o combate a desastres.
7: Boa noite. O projeto que institui agrupamento especial de bombeiros para combater catástrofes avança na Câmara. A repórter Maria Neves tem as informações.
26: A Comissão de Segurança Pública da Câmara aprovou o projeto do deputado Lúcio Moschini, de Rondônia, que institui uma Força Nacional Integrada de Combate a Emergências. Essa força será composta por bombeiros militares estaduais que deverão receber treinamento especializado para enfrentar qualquer tipo de desastre. Pelo texto aprovado, a Mobilização Nacional de Resposta Integrada em Desastres funcionará em regime de cooperação entre a União e os Estados. Assim como ocorre atualmente com a Força Nacional de Segurança Pública, a Unidade Especial de Bombeiros deverá ser acionada pelo governador do Estado atingido pela catástrofe. A atuação do grupo também poderá ser solicitada por um ministro de Estado. Como explica Lúcio Moschini, o objetivo da proposta é equipar o país com um grupo de socorro treinado e com comando centralizado, capaz de dar respostas rápidas em casos de emergências.
27: Essa instituição, ela tem que ter CNPJ, ela tem que ter estrutura organizacional, ela tem que ter treinamento, tem que ter comandante e não precisa fazer nenhum concurso. Basta que os estados se habilitem para fazer parte dessa Força Nacional, envie seus membros, esses membros serão treinados dentro de uma instituição totalmente regulamentada, com hierarquia e quando sim houver a necessidade, essa Força Nacional será acionada, vai tomar as providências necessárias de acordo com o desastre.
26: Ainda de acordo com o projeto aprovado, a gestão e o treinamento do grupo serão compartilhados entre os Ministérios da Integração, do Meio Ambiente e da Justiça e Segurança Pública. O financiamento virá de recursos do Fundo Nacional de Segurança Pública, do orçamento do Previfogo, que é o Centro Nacional de Prevenção e Combate aos Incêndios Florestais e do Sistema Nacional de Defesa Civil. Na Comissão de Segurança Pública, o relator, deputado delegado Bruno Lima, de São Paulo, promoveu pequenas mudanças no texto. Dentre elas, alterou o nome do Grupamento Especial de Bombeiros. O texto inicial previa Brigada de Mobilização Nacional. Foi o relator que propôs renomear o grupo para Mobilização Nacional de Resposta Integrada em Desastres. Segundo o delegado Bruno Lima, a alteração visa adequar a iniciativa à realidade federativa e ao Sistema Nacional de Proteção e Defesa Civil. O projeto ainda passará pela análise de 4 comissões da Câmara. Se aprovado, terá de passar também pelo Senado antes de virar lei. Da Rádio Câmara de Brasília, Maria Neves.
8: Meio Ambiente.
9: Comissão aprova a proposta que prioriza municípios atingidos por desastre climático em emendas de bancadas. Vamos saber mais sobre a matéria com a repórter Júlia Lopes.
10: A Comissão de Integração Nacional e Desenvolvimento Regional da Câmara dos Deputados aprovou o projeto de lei complementar que determina prioridade nas emendas de bancada estadual ao orçamento federal para os municípios atingidos por calamidades climáticas reconhecidas pela Defesa Civil Estadual nos últimos 5 anos. As emendas de bancada são destinadas a projetos estruturantes nos estados e no Distrito Federal. Pelo texto aprovado, os recursos poderão ser direcionados a obras de infraestrutura mais resilientes, com uso de tecnologias inovadoras, sistemas eficientes de drenagem, materiais mais duráveis e soluções de energia limpa, reduzindo os impactos de eventos climáticos extremos. O relator do projeto, deputado Gabriel Nunes, do PSD da Bahia, destacou a importância da correta distribuição desses recursos para fortalecer os municípios mais vulneráveis.
11: Os municípios afetados com problemas climáticos têm diversos problemas para enfrentar. E, naturalmente, a celeridade dos recursos faz com que os prefeitos possam planejar, né, a reconstrução do seu município, possa fazer com que os recursos cheguem na ponta.
10: A proposta também ressalta que infraestruturas adaptadas às novas realidades climáticas ajudam a proteger vidas e patrimônios, além de atrair investimentos, gerar empregos e fortalecer o desenvolvimento local. Em janeiro deste ano, o Ministério da Integração e do Desenvolvimento Regional reconheceu a situação de emergência em 137 cidades afetadas por desastres, como estiagem, seca, vendavais, granizo, inundações e incêndios florestais. O Ministério lembra que municípios com reconhecimento federal de emergência ou calamidade pública podem solicitar recursos para ações de defesa civil por meio do Sistema Integrado de Informações sobre Desastres. A proposta altera a Lei Complementar 210 de 2024, que trata da apresentação e execução das emendas ao orçamento, e agora segue para análise na Comissão de Finanças e Tributação. Da Rádio Câmara de Brasília, Júlia Lopes.
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8: Ciência e Tecnologia.
7: Helder Salomão, do PT do Espírito Santo, manifesta apoio ao projeto que proíbe as apostas esportivas online, conhecidas como bets. O parlamentar alega que esse tipo de jogo provoca endividamento, dependência psicológica e problemas de saúde mental.
9: Na avaliação de Helder Salomão, a regulamentação das plataformas digitais é um passo importante para combater práticas que prejudicam as famílias brasileiras. Para ele, a regulação das redes sociais não restringe a liberdade de expressão, mas coíbe o cometimento de crimes digitais.
7: Sargento Faur, do PL do Paraná, também critica as apostas online e ressalta que votou contra a proposta que regulamentou o setor. Segundo o parlamentar, as bets provocam o endividamento e prejuízos financeiros para muitas famílias brasileiras.
0: Sargento Faur alerta ainda para os riscos do jogo compulsivo. O deputado orienta pessoas com sinais de dependência a buscar ajuda profissional.
8: Educação.
7: Ranieri Paulino, do Republicanos, defende a criação da Universidade Federal do Brejo, com sede em Guarabira, na Paraíba. Segundo ele, a instituição atenderia uma demanda histórica da região e pode ampliar o acesso ao ensino superior público, além de impulsionar o desenvolvimento local.
0: Ranieri Paulino propõe ainda que o Hospital Regional Antônio Paulino Filho funcione como hospital-escola. Ele argumenta que a iniciativa contribui para qualificar o atendimento no SUS e ampliar a oferta de médicos e enfermeiros no interior da Paraíba.
8: Habitação.
7: A Comissão da Câmara aprova a proposta que prioriza a adaptação de moradias para pessoas com deficiência em programas habitacionais. A repórter Sofia Peçanha tem mais informações sobre a iniciativa.
1: A Comissão de Defesa dos Direitos das Pessoas com Deficiência aprovou o projeto que sugere moradias extras para pessoas com deficiência em caso de alta demanda em programas habitacionais. A proposta altera o Estatuto da Pessoa com Deficiência, que anteriormente priorizava a pessoa com deficiência ou seu responsável na aquisição de imóvel para moradia própria, sendo reservados no mínimo 3% das unidades habitacionais. O autor do projeto, o deputado Fausto Júnior, do União do Amazonas, entende que não se trata apenas do direito à moradia, mas sim do direito à moradia digna, ou seja, um lar que seja seguro, saudável, habitável e acessível em todos os aspectos. O projeto sugere que a alteração não modifica o percentual mínimo de 3% estabelecido por lei, já que cada programa habitacional apresenta demandas específicas. O texto alerta que o aumento desse percentual poderia gerar custos desnecessários aos entes federativos, sem garantir que todas as necessidades fossem efetivamente atendidas. Dessa forma, a medida propõe que, caso haja demanda superior ao mínimo estabelecido, o responsável pelo programa habitacional promova as adaptações necessárias em unidades já construídas ou em construção, garantindo assim que todas as pessoas com deficiência interessadas sejam atendidas. O deputado Duarte Júnior, do Maranhão, relator na comissão, reforçou que em relação a edificações multifamiliares, o estatuto já prevê que a pessoa com deficiência e seu responsável tenham acessibilidade garantida nas áreas de uso comum e nas unidades habitacionais.
17: Garantir que essas construções sejam acessíveis. Mais recentemente, a gente aprovou algumas alterações no programa Minha Casa Minha Vida e um ponto que foi inserido foi exatamente esse, para que tivesse a certeza inequívoca de que essas construções fossem acessíveis e as pessoas com deficiência, no caso das moradias verticais, nos prédios, pudessem ter ali os primeiros andares, os térreos, priorização das pessoas com deficiência.
1: O direito à moradia é um direito social assegurado pela Constituição Federal e pela Declaração Universal dos Direitos Humanos da ONU, que abrange diversos fatores, como habitabilidade, acessibilidade, localização adequada, infraestrutura, dentre outros. Agora, o projeto que sugere moradias extras para pessoas com deficiência em caso de alta demanda em programas habitacionais segue para a Comissão de Constituição e Justiça. Da Rádio Câmara de Brasília, Sofia Peçanha.
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8: Votação.
0: Fernanda Melchiona, do PSOL do Rio Grande do Sul, critica parte da oposição por obstruir a votação do projeto que tipifica o crime de misoginia. A deputada considera que a medida é um instrumento de combate à violência e ao discurso de ódio contra as mulheres.
7: Fernanda Melchiona também cobra o avanço de outras pautas em tramitação no Congresso, como a instalação da CPMI sobre o Banco Master e a votação do projeto que prevê a redução da escala de trabalho. Para ela, essas propostas respondem a demandas relevantes da sociedade. cidade.
0: Ismael, do PL de Santa Catarina, manifesta preocupação com a proposta que cria o crime de misoginia. Na avaliação do deputado, a redação da proposta pode gerar interpretações amplas e afetar direitos como a liberdade de expressão religiosa, de consciência e de ensino.
7: Ismael defende, então, o fortalecimento das políticas de prevenção e enfrentamento à violência contra as mulheres, com ampliação da rede de acolhimento, capacitação de agentes públicos, produção de dados, apoio às vítimas e campanhas de conscientização.
0: Carla Dixon, do PL do Rio Grande do Norte, defende projeto que cria o auxílio financeiro mensal para mães atípicas. Na explicação da deputada, a medida oferece apoio financeiro às mães que deixam o trabalho para cuidar de filhos que exigem acompanhamento permanente.
7: Carla Dixon acrescenta que o benefício seria concedido independentemente do benefício de prestação continuada, o BPC. Para ela, a medida reconhece as dificuldades enfrentadas pelas famílias atípicas e amplia a rede de proteção a essas mães.
8: Transportes.
0: Carros com mais de 5 anos de fabricação poderão ser obrigados a passar por vistoria periódica. O repórter José Carlos Oliveira tem detalhes da proposta.
3: A Câmara dos Deputados analisa o projeto de lei que estabelece a vistoria veicular periódica para carros com mais de 5 anos de fabricação. Atualmente, essa vistoria é exigida apenas em ocasiões específicas, como durante a venda do veículo. A proposta consolida no Código de Trânsito Brasileiro várias regras que hoje estão dispersas em resoluções do CONTRAN, o Conselho Nacional de Trânsito. A vistoria passaria a integrar a verificação de itens de segurança com o controle de emissão de poluentes e ruídos. Também seria exigida em casos de recuperação de veículo roubado e suspeita de clonagem. A condução de veículo sem vistoria obrigatória ou com laudo de reprovação se tornaria infração grave na carteira de habilitação com multa de R$ 195,00 e retenção do carro até a regularização. A proposta é do deputado Fausto Pinato, que rebate algumas críticas que o texto recebeu nas redes sociais.
19: Quando eu propus esse projeto, a intenção nunca foi onerar o cidadão mais pobre ou mais rico. O problema é que eu mexi numa ferida sem querer, né? Ter um comércio de autopeça de carros mais velhos nisso e mexeu com pessoas realmente que estão ligadas ao crime organizado, principalmente na questão de autopeça e roubo de veículos. Então eu queria dizer ao cidadão, aquele cidadão mais pobre não onera nada.
3: A proposta de vistoria periódica para veículos com mais de 5 anos de fabricação foi aprovada na Comissão de Viação e Transporte, com ajustes feitos pelo relator deputado Cezinha de Madureira, do PSD de São Paulo. O texto está em análise agora na Comissão de Constituição e Justiça. Da Rádio Câmara de Brasília, José Carlos Oliveira.
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8: Justiça.
7: Projeto de Paulo Soares, do Podemos de São Paulo, endurece o combate à corrupção sistêmica. A proposta, segundo ele, prevê a responsabilização de agentes públicos e de pessoas envolvidas em esquemas de corrupção, com penas que podem chegar a 20 anos de prisão.
0: O parlamentar afirma que a iniciativa fortalece os mecanismos de transparência e fiscalização no poder público. Paulo Soares também defende a apuração de denúncias de corrupção e diz que pretende atuar no Congresso em defesa do combate aos desvios de recursos públicos.
7: Chico Alencar, do PSOL do Rio de Janeiro, sugere o endurecimento das regras sobre a guarda de dinheiro em espécie por agentes públicos. O deputado sustenta que valores elevados encontrados em operações policiais levantam suspeitas sobre a origem dos recursos.
0: Para Chico Alencar, a manutenção de grandes quantias de dinheiro em espécie, principalmente em períodos eleitorais, compromete a transparência da administração pública. Ele considera que a medida fortalece o combate à corrupção e aumenta a transparência na atuação de agentes públicos.
7: O Tony de Paula, do PSD do Rio de Janeiro, defende as investigações sobre supostos recursos do Banco Master destinados ao financiamento de um filme sobre Jair Bolsonaro. Ele diz que é necessário esclarecer a origem, a destinação e a aplicação dos valores envolvidos.
0: O Tony de Paula reforça que as investigações devem alcançar todos os agentes políticos, independentemente de posicionamento ideológico. Ele também manifesta confiança na condução do caso pelo ministro André Mendonça e defende a transparência na apuração dos fatos.
2: Segurança Pública.
7: Messias Donato, do União do Espírito Santo, defende o enquadramento das facções criminosas, como o PCC e o Comando Vermelho, como organizações terroristas, frente à decisão do governo estadunidense de sancionar cidadãos e empresas brasileiras ligadas a esses grupos.
0: Na opinião de Messias Donato, a medida é urgente para sufocar os negócios ilícitos dessas organizações no país. O congressista critica ainda a relutância do governo brasileiro em classificar como terrorismo as táticas de pânico e de submissão que esses grupos impõem à sociedade.
7: Termina agora o Jornal Câmara dos Deputados, produzido pela Rádio Câmara, com trabalhos técnicos de Everson Urani e apresentação de Val Monteiro e Márcio Aquiles Sardi. Uma boa noite para você.
0: Você fica com as notícias do Tribunal de Contas da União. Boa noite.
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0: 9:58.
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0: 10 e 17.
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0: 11:17.
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0: 11:20.
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0: 11:25.
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7: Uma menininha chega pra sua mãe e pergunta: mãe, eu posso passear com a Lili? Lili é a cachorrinha da família. Não? Não dá. Por quê? A Lili tá no cio. Que cio? Pergunta. Eu não sei. Vai perguntar. Pede pro teu pai, né? Menino, chega pro pai e pergunta: pai, eu posso passear com a Lili? Não. A Lili tá no cio. Que é cio? O pai não responde nada pra guria, mas lembra que na sua infância a mãe dele ensinava a passar gasolina nas costas dos cachorros, da cachorra quando tava no cio, pros cachorros não chegarem, né? E ludibriava o cheiro.
8: O cheiro.
7: Beleza, beleza. Dali 2 horas a guriazinha sai com a cadela e volta só ela, né? Sem a cachorrinha. O que que deu com a Lili? Não, não, pai, acabou a gasolina, mas já tem um cachorro rebocando ela. Vamos algumas frases diferentes ali.
8: Vamos lá.
7: Você só tá embalado em churrasco, não faz nada. Já pensou em como vai ser daqui a 20 anos? Claro, eu vou me ver na frente do espelho. Ó, galera, se alguém receber uma mensagem aí do meu WhatsApp pedindo dinheiro, pelo amor de Deus, depositem, sou eu.
8: Pode depositar que sou eu.
7: Pode depositar que sou eu, né?
8: Deposita.
7: Ai, ai. Meu pai me xinga. xingando de leve na minha infância. Vamos, inútil, não presta nem pra mexer uma massa. E hoje falam de trabalho infantil.
8: É, não pode, né? É. Não
7: uma
8: pode.
7: Coisa que eu sinceramente não entendo. O que, que São Longuinho faz com os pulinhos que a gente dá pra ele?
8: Ele estoca. Ele estoca e depois dá pra quem precisa dos pulinhos, né, cara?
7: Todo dia eu acordo com a esperança que vai aparecer um oficial de justiça na minha porta dizendo que eu ganhei uma herança, mas nunca acontece.
8: Ai, ai, não tem jeito, ai. Cara.
7: Quando tu abre o perfil de uma pessoa no Insta, poderia ter a opção inimigos em comum. Ia ser bem mais fácil pra gente fazer
8: muito
7: amizade,
8: muito mais fácil, exatamente. Já mostra quem o cara não gosta ali, pronto. Ah, eu também não gosto, então vamos lá, é isso aí.
7: Eu tô me fudendo tanto nesse ano, mas tanto que no final do ano a minha retrospectiva vai passar no Xvideos.
8: Na primeira página, né? Ai, ai, ai. Ai,
7: ai. Já passou da hora de inventarem uma embalagem de batata frita ou outro salgadinho que não acorde a casa inteira às 3 horas da manhã.
8: Abrir em silêncio, né, cara? Abrir em silêncio. Ai, seria muito
7: meu
8: bom.
7: Meu Deus do céu. Por gentileza, farmacêutico, um pacote de camisinha. O senhor quer sacola? Não, a guria nem é tão feia assim.
8: Dá pra encarar.
7: Ah, meu Deus. Ó, a minha casa não é nem grande, nem luxuosa. Mas se um dia você tiver problemas e não souber pra onde ir, não venha. Não, eu não quero mais problema na
8: não
7: minha
8: casa. Quero mais. Já tá cheio de problema ali.
7: Ai, ai. Dar em cima de agrônomo não é fácil. Nunca posta nada e quando posta é a porra da plantação de mandioca. Vou responder o quê? Que mandiocão, hein? Que mandiocão.
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0: 11:40.
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0: Onze e 42.
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0: 11:44.
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0: 11:46.
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3: 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O inverno é uma excelente oportunidade para organizar a sua rotina, melhorar os hábitos alimentares e cuidar da saúde. 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

0: 11:52.
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0: 11:55.
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0: 11:58.
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0: 11:58. 11:58.

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1: 5 horas. Muito bom dia. Estamos começando mais um programa Nativismo aqui pela Rádio Top 104 FM, São Miguel do Oeste, Santa Catarina, Brasil, e também retransmitindo pela Rádio Iaboti 99.3 FM em São Pedro, província de Misiones, na Argentina. O programa Nativismo vai ao ar de segunda a sábado, das 5 da manhã até 15 para as 8 da manhã. Então você que está com o rádio ligado ou me acompanhando pela internet, um bom dia. A partir das 6:30 da manhã, também transmissão pelo Facebook. Então, bom dia a todos, uma boa terça-feira. Hoje, dia 7 de julho de 2026, 7 do 7 de 2026. Então, bom dia, uma boa terça-feira. 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Então a todos mais uma vez, o nosso muito bom dia. 5 horas, 2 minutos, temperatura marcando nesse momento aqui no estúdio 6 graus centígrados. Miro Saldanha canta Na Hora do Mate.

Leonel Gomes cantando para nós, para quem anda bem montado. E também o Miro Saldanha cantou Na Hora do Mate. É o Nativismo aqui pela Rádio Top 104 FM, São Miguel do Oeste, Santa Catarina, Brasil. E também retransmitindo pela Rádio Iaboti, 99.3 FM em São Pedro, província de Misiones, Argentina. Agora então vamos à previsão do tempo para ver, segundo o clima, tempo, como o tempo vai se comportar de hoje até domingo. Portanto, hoje, dia 7, terça-feira, sol o dia todo, com nuvens pela parte da manhã, mas à noite o tempo fica firme. Temperatura mínima 4 graus e a máxima 13 graus. A temperatura nesse momento aqui no estúdio está marcando 6 graus centígrados. Vamos ver a previsão do tempo para amanhã, dia 8, quarta-feira. Tempo bom, temperatura mínima 3 graus, máxima 20 graus. Previsão para quinta-feira, dia 9, tempo bom, temperatura mínima 8 graus, máxima 22 graus. Previsão para sexta-feira, dia 10, tempo bom, temperatura mínima 13 graus, máxima 23 graus. E sábado, dia 11, pode chover 18,7 milímetros, temperatura mínima 15 graus e a máxima 19 graus. E previsão para domingo, dia 12, tempo bom, temperatura mínima 10 graus, máxima 15 graus. Esta é a previsão segundo o clima-tempo. Vamos recapitular? Então vamos lá. Então, segundo o clima-tempo, marca que hoje, terça-feira, tempo bom, quarta, tempo bom, quinta, tempo bom, sexta, tempo bom, sábado, chove 18,7 milímetros e domingo o tempo volta a ficar bom. Esta é a previsão segundo o clima-tempo. 5 horas 11 minutos, temperatura 6 graus. Jorge Guedes canta Um Pedido a São Miguel,

0: Jorge Guedes e família cantaram para nós um pedido a São Miguel.
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0: 5 horas 15 minutos, temperatura 6 graus.
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recuperação para ela. E uma boa viagem para vocês aí. Já vamos tocar em seguida aí. Eu vou tocar o Leonardo aqui, Celso ao Sul, Terra e Cor. E logo depois aí a música que tu pediu, com Pedro Hortaça, Timbre de Galo.

0: 5:26, temperatura 6 graus.
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0: Muito bom dia, meus amigos. Agora são 5:29. A temperatura 6 graus centígrados nesta manhã. E vamos trazendo música. Vamos trazendo o Tchê Barbaridade cantando para nós. O Rio Grande me criou.

0: Saudoso Porca Véia cantando para nós lembranças. E também cantou para nós aí o Prisca Greco. Cantou, ou melhor, o Tia Barbaridade cantou O Rio Grande Me Criou. É um nativismo pela Top 104. 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
0: 5:40, temperatura marcando 6 graus. Prisca Greco canta De Cima do Arreio.

0: Os serranos cantando para nós, noite de inverno com meu pai. Os orelianos cantaram, gosto do que faço. E o Prisca Greco cantou, de cima do arreio. Top 104. 5 horas 54 minutos, temperatura 6 graus.
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10: Muito bom dia, meus amigos. Agora são pontualmente 6 horas da manhã. A temperatura está marcando 6 graus também. Um abraço aí para os amigos que estão nos acompanhando pelo rádio, também pela internet. O Adelar Garcês, o Adelarzinho, lá na Fazenda Suel. A Rubia Carescura e o meu amigo Vande. O Valdir Bernard, lá em Bandeirante. Também aí os demais amigos que estão nos acompanhando através do rádio, um bom dia, uma boa terça-feira. Saudoso Rui Biriva canta Fazendo Cerca.
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Paulo Costa cantando para nós, para quem acorda luado. E o saudoso Rui Biriva cantou para nós, Fazendo Cerca.

0: 6:07, temperatura 6 graus.
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0: Muito bom dia, meus amigos. Agora são 6:13, temperatura 6 graus centígrados nesta manhã. Um abraço aí para minha amiga Beatriz Graix e também para o seu José Graix, são comunicadores que da Rede Peperi apresentam o programa Rancho de Pouca Prosa, que vai ao ar todos os sábados à tarde pela 99.9 FM, emissora aqui da Rede Peperi de Comunicação, das 16 às 17 horas, todos os sábados, né? Então, um grande abraço para vocês. O Nelson Gavski, o polaco, o Patrício Diniz da Silva, o Adelar Garcês, também aí o Diego Peloso. Como é que tá, Diego? Tudo certo? E os demais amigos do Corpo de Bombeiros aqui também de São Miguel, no qual o Diego trabalha, né? Um abraço para vocês, um bom trabalho. Tudo de bom para vocês. E também os demais amigos que estão nos acompanhando pelo rádio, um bom dia, uma boa terça-feira. E os farrapos cantam para nós, tapando o sol com a peneira.

0: Nerito Sarturi cantando para nós Estrela Cadente. Também cantou aí o Nezinho dos Passos, Canto para Esta Terra. E os Farrapos cantaram Tampando o Sol com a Peneira. Top 6 horas 24 minutos, temperatura 6 graus.
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6: Muito bom dia, meus amigos. Agora são 6 horas 31 minutos. A temperatura marcando 6 graus centígrados nesta manhã de terça-feira, hoje, dia 7 de julho de 2026. Sou Rudimar Francisco, estou apresentando o programa Nativismo aqui pela Rádio Top 104 FM e também retransmitindo pela Rádio Iaboti, 99.3 FM em São Pedro, província de Misiones, Argentina. O programa Nativismo vai ao ar de segunda a sábado, das 5 da manhã até 15 para as 8 da manhã. Então, bom dia a todos. O programa já era para estar no ar aqui pelo Facebook também, hoje não está entrando, mas eu vou tentar regularizar aqui também a transmissão pelo Facebook, tá bom? Então, bom dia a todos. Uma boa terça-feira. E o José Cláudio Machado canta Campesino.

0: José Cláudio Machado cantou para nós Campesino. 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
0: 6:39. A temperatura está em 6 graus centígrados nesta manhã. Vamos para os abraços, mandar uns abraços aí para o Fernando Benedetti, também para o Ricardo Scholl, Ayrton Canei e os demais amigos aí que estão sempre nos acompanhando, o André Araldi e os demais amigos, um bom dia, uma boa terça-feira. E o grupo Quero Quero canta para nós, Pé no Estribo.
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Joca Martins cantou para nós Coplas de um Galpão Distância. E também o grupo Quero Quero cantou para nós Pé no Estribo.

0: 6 horas 49 minutos, temperatura 7 graus. 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
11: Muito bom dia, meus amigos. Pontualmente 7 horas da manhã, temperatura marcando nesse momento 6 graus centígrados. Quero mandar um abraço aí para o Luiz Carlos Schneider, o homem do transporte escolar, e também a todos os passageiros que estão aí no seu veículo, né? Um bom dia, uma boa terça-feira. A minha amiga Aneca Canei e o meu amigo Juca, o Jair Piscinini, o Edson Carlos Bilibil. Também aí a Maria Cláudia da Silva, o Leonir Vendramin, o Nilo, o Adelar Garcês e os demais amigos, um bom dia a todos. Abramo Machado e o Felipe Araújo cantam para nós Léguas de Campo.

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0: André Novo cantou para nós Pra Quem Conhece o Ofício. E o Abramo Machado e Felipe Araújo cantaram Léguas de Campo.
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0: 7:06, temperatura 6 graus. 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
0: Muito bom dia, meus amigos. Agora são 7 horas 13 minutos, temperatura 6 graus centígrados. Um abraço aí para o meu amigo Adilson Andretta, do Marmores Andretta, aqui em São Miguel. Grande abraço para você, para toda a tua equipe, para a família também. O Maurício Pinheiro, o Vander Gruber e a Dona Dulce. Também aí o Paulo Schenato e o pessoal da RD Tintas, um bom dia. O Thiago Zanella, também a Dona Jussara Prestes e a toda a equipe de colaboradores lá da Fábrica de Bombachos da Parceria lá em Guaraciaba, que estão aí nos acompanhando. Um bom dia, uma boa terça-feira. O Cláudio Bobinotti e os demais amigos aí, a Rubia Cariscura, meu amigo Pereira, o Fernando Benedetti, o Alexandre Belato, o Claudio de Andrade, meu amigo Chico, o André Araldi, bom dia. E os demais amigos aí que estão nos acompanhando pelo rádio ou pela internet, um bom dia a todos. Uma boa terça-feira. César Oliveira e Rogério Melo cantam para nós Floreios para um Peão de Campo.

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0: César Oliveira e o Rogério Melo cantaram para nós Floreios para um Peão de Campo.
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0: 7 horas 19 minutos, temperatura 6 graus. 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
4: Muito bom dia, meus amigos. Um abraço aí para o meu amigo Thiago Wolfert e a todos os amigos da linha 7 de setembro: o Adão Silveira, a Sidley Alba, o João Jefferson Klaus, o doutor Odeir Roberto Lippert e os demais amigos. Um bom dia, né? Uma boa terça-feira. O Chiquito e o Bordoneio cantam para nós da Estância para Venda.

0: O Chiquito e Bordoneio cantaram da Estância para Venda. 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
0: Agora são 7 horas 38 minutos, temperatura 6 graus centígrados. 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Agora vamos para os abraços. Um abraço aí para minha amiga, a Carmen Bergamaschi Santin, que está lá no Porto Alegre nos acompanhando. O Darlan Zanrosso, lá em São Paulo, nos acompanhando. Também aí o Aira Cisorzi, o Der Roberto Lippert, a Valdirene Fantini, a Cirlei Alba, o Deir Cordeiro e os demais amigos, um bom dia, uma boa terça-feira. O grupo Rodeio canta para nós de Pátria e Fronteira.

Muito bem, meus amigos, estamos chegando a mais um final do programa Nativismo. Agradecendo a você que está me acompanhando pelo rádio, pela internet ou pelo Facebook, muito obrigado aí pela sua companhia, desejando a todos uma ótima terça-feira. 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Todos mais uma vez um grande abraço, uma boa terça-feira e até amanhã.

0: 7:45, temperatura 6 graus centígrados. 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
8: Oi, bom dia para você. 8:01. Manhã de terça-feira, 7 de julho de 2026. De tempo bom em São Miguel do Oeste, temperatura de 4 graus. Isso mesmo, 4 graus em São Miguel do Oeste. O frio retornou e retornou com tudo, né? Oi, eu sou Gelson Silva, tô contigo até o meio-dia aqui no som da Top 104. E a partir de agora a gente vai abrir o Top List, é hora de a gente voltar no tempo. 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Tocando a partir de agora o Top List. 4.

0: minha rádio é top. O Rapa Minha Alma, Melim, meu abrigo. Olá também, Jota Quest, mandou bem, isso. Abrindo Top List, um pouco da história da memória da Top 104. A edição 1 nesta manhã de terça-feira gelada no extremo oeste catarinense. Bora pro intervalo. 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
0: 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Temperatura em São Miguel do Oeste em 4 graus. 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

0: Pipite, equalize, Cidadão Quem o Amanhã, colorido. E 11h20, o problema é que você sabe, fechando o Top List. Na programação da Top 104, nessa manhã gelada de terça-feira, meio-dia tem edição 2, na apresentação do Arno Costa. E você vai entrar novamente em contato com o que foi sucesso na Top 104 nos anos 80, anos 90, anos 2000. 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O inverno tá aí, né? 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A temperatura em São Miguel do Oeste, nessa manhã de terça-feira, está em 5 graus. 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Horas e 42 minutos. 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
4: Oi, bom dia pra você, são 8 horas e 54 minutos. Amanhã de terça-feira, 7 de julho de 2025, de tempo bom, todo oeste, extremo oeste catarinense, 5 graus de temperatura. E aí, como é que você tá? Tudo bem contigo? Legal, então tá tudo bem comigo também, eu sou Gelson Silva. Em sintonia com você sempre até o meio-dia aqui no Som da Top 104. Nós somos emissora afiliada à Rede Peperi de Comunicação. E a gente fala pelo 104,9, a nossa frequência clássica no FM, para todo o Grande Oeste de Santa Catarina, parte do Noroeste do Rio Grande do Sul, Suroeste do Paraná e pro mundo todo no peperi.com.br. Bora juntos fazer a programação da Top nessa manhã de terça-feira. Chama no WhatsApp 991711049, pede o teu som, faz com a gente a programação. Essa manhã é linda, né? Tem sol e fora tá lindo, mas tá

0: rádio é Top Morgan Wallen, Love Somebody. Topic 7S, Break Me. E Vitor Clay, carta marcada. 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Top 104, 9 horas e 5 minutos. 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
7: Bora, bom dia para você, são 9 horas e 12 minutos. Esse é o Sou da Top 104, uma rádio feita para você na manhã de terça-feira. De tempo bom em todo o oeste, extremo oeste catarinense, 5 graus de temperatura em São Miguel do Oeste. O friozinho retornou com tudo, né? Bom, já estava previsto, né? 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

Allora, top 104 J Quest imprevisível. Jeroby com Kumbaya. E Maneva, ou melhor, Mariana e Maneva, o que é teu te encontra na programação da Top 104, 9 horas e 23 minutos. 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

0: minha rádio é top, The Sound of Silence. E já o alinhamento milenar aqui na programação da Top Série 4. Temperatura em São Miguel do Oeste está em 5 graus. 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
8: A minha rádio é top, são 9h48. 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

0: A minha rádio é Top Maneva, Luana Prado. No sofá da sala, All Republic, I Am Worried. Xamã, Malvadão e Bruno Mars com I Just Mine. Pra fechar mais uma sequência de muita música aqui na programação da Top 104, na manhã de terça-feira. 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
4: Você acredita que para emagrecer é preciso passar fome? Muitas pessoas começam uma dieta retirando tudo o que gostam, pulando refeições ou seguindo dietas muito difíceis de manter. O problema é que estratégias muito restritivas costumam trazer resultados temporários. Uma dica simples é começar as refeições pela salada e legumes. Isso ajuda a aumentar a saciedade e pode contribuir para uma melhora no controle da quantidade consumida durante a refeição. O verdadeiro emagrecimento acontece quando criamos hábitos que conseguimos manter no dia a dia. Emagrecer não precisa ser sofrimento. O melhor plano alimentar é aquele que funciona para a sua rotina e pode ser mantido de forma equilibrada. 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

0: medo.
1: Amor, vamos conversar, não é assim que se resolve. Deus,
2: não, não tem conversa, eu vou embora. Eu mandei um e-mail pra ela que tava vindo pra casa, cheguei em casa e peguei ela com o vizinho na cama.
1: Filho, eita, o que aconteceu?
3: Mas eu nem recebi esse e-mail que ele me mandou falando que tava chegando.
1: Meu Deus, gente!
0: Foi pro spam.
1: Jairo, não faz isso. Ela não recebeu o e-mail.
0: Ah, será bom.
1: Acho que é por isso. Ainda bem. Isso. Será não faz isso. Errado, então? Eu acho que tu tá errado.
0: Tá certo.
4: Amor, me perdoa. Barbaridade.
0: Que fácil.
4: Como diria um amigo meu. Vamos lá.
5: É, meu filho, tu já tem 24 anos, alguém tem que sair dessa casa.
4: É.
5: Mas como assim, mãe?
3: Tem
5: é, são coisas da vida, tu tem que aceitar.
6: Mas Jesus Cristo, coitado, tu vai morar onde? Mano. Vai morar na rua?
5: Mas é tu que vai sair.
6: Eu?
5: Sim.
6: Mas se foi tu que deu a ideia, que vai você embora.
5: Não, senhor, é tu que deu a ideia.
6: Se tu quer, pega tuas trouxas e vai, que eu daqui não saio.
5: Tu que vai sair daqui, mano.
6: Pelo amor de Deus,
5: tu vai
6: casa.
5: Eu que fico aqui.
6: Vai você, vai você.
5: Tu que vai sair.
4: Tu vai pra onde, mãe? Alguém tem que sair daqui.
0: É verdade.
4: Mas tu vai pra onde, mãe?
0: Eu.
4: Mas ela que deu a ideia. Ela que
0: é verdade.
4: Deu
0: a ideia, o próprio Ricardo Orso, cara.
4: É, presta atenção.
7: Eu sou a sorte, não, o pessoal é parceiro.
4: É parceiro.
7: Ajudou a empurrar.
4: Não, é verdade.
0: Não, é possível. Puta,
4: que...
7: Ajudou
4: não,
7: a empurrar.
4: É. Como é que isso não saiu na peperi?
7: Pô, esqueci de postar.
4: Globo em Foco, 12 horas.
0: Mas isso é uma vergonha.
4: Isso é uma vergonha.
7: Não,
4: cara.
7: E o detalhe? Não, o detalhe. Tá, beleza, a gente ficou sem
4: tu já parou
7: sem gasolina.
4: Pra que tá passando vergonha?
7: Não. Paciência, né?
4: Paciência.
7: E aí depois eu deixei a luz ligada, que é o pior de tudo.
4: Meu Deus.
7: Adivinha o que aconteceu? Eu fiquei sem bateria.
4: Não, é possível.
7: Lucas Londra foi empurrar o Fusca.
4: Não, é verdade. Ele tinha força pra isso? Porque ele é um risco, cara. Vamos lá, mais uma da
0: vai
4: Lúcia.
0: Pra quem atropelou.
4: Vamos lá.
0: Se é, aí. Se é pra só machucar, nem atropela.
4: É, nem pra quê? Vamos lá. Padaria Clube.
8: De tanto eu andar em hospital público, corpo de saúde, UPA, eu já aprendi até a me divertir. Eu vou ensinar pra vocês, vocês nunca vão esquecer mais essa dica.
4: Escuta essa dica.
8: Se você quiser se divertir no hospital público, numa UPA ou num posto de saúde, faça isso.
4: Você
8: fica esperando o momento que tá o auge do estresse.
4: Todo mundo
8: tá
4: estressado.
8: Todo mundo pra sair os tapas lá dentro.
4: E tem,
8: jogar,
4: né,
8: as cadeiras no médico. Quando tiver esse momento que passar uma pessoa, você cutuca com a fé do seu lado e diz: essa mulher aí não chegou depois da senhora. Isso, meu amigo.
4: Muito Deus. Boa.
8: Vá-se embora. É de graça isso, cara.
4: Larga ali e sai fora.
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3: Teve início sábado o primeiro Campeonato Regional de Futebol Veterano organizado pela Liga Esportiva Fronteirista. O Guarani de São Miguel do Oeste recebeu a Harmonia de Guaraciaba e o jogo terminou em 0-0. Os outros jogos da primeira rodada foram realizados ontem pela manhã. Em Iporã do Oeste, o Canarinho venceu o CRM por 2-1. Em Tunápolis, o Grêmio Tunense ganhou do Ouro Verde de descanso por 3-0. A segunda rodada será aberta na próxima quinta-feira, com o jogo entre Aliança de São João do Oeste e Grêmio Tunense. Sábado, às 15 horas, tem Ouro Verde e Guarani no estádio João Barreta. E domingo, às 10 horas, CRM e Harmonia. 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
9: A minha rádio é top, são 10 horas e 36 minutos. Temperatura em São Miguel do Oeste, 8 graus. 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
9: 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Duas músicas que a gente coloca pra você aqui, você vai votar no, na música 1 ou na 2 no nosso WhatsApp 99171-1049. E vai concorrer ingresso pro cinema, ingresso pro Arraiá do Duda, mais milkshake, chiquinho sorvete. Música 1 tá aqui, ó.

0: Música Ontem com Bruno Martini, Living on the Old Side. A música 1 do Intermusic, Living on the Old Side. E a 2 é essa aqui, ó.
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0: I'm at a party, I don't... Ed Sheeran and Justin Bieber, I don't care.
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0: 99171-1049, decide essa parada aí, yeah. E fica concorrendo ingresso pro Arraia do Duda, ingresso pro cinema e também a Milkshake Chiquinho Sorvete. Está começando na Top
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0: 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Ed Sheeran, Justin Bieber, I Don't Care, e Bruno Martini, Living on the Outside. Os dois sons do Inter Music. 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Toda sexta-feira tem sorteio de um copo Stanley personalizado da VivaNet Telecom em uma das edições do Inter Music. 10h46, atenção, motorista recebeu uma multa e acha que a decisão foi injusta? 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Bora pro resultado do Inter Music. Quem se deu bem nessa edição e acaba de faturar ingresso pro Arraiá do Duda. Sábado agora, dia 11, na Faísmo. Ingresso pro cinema mais milkshake, chiquinho, sorvetes. Foi a Bianca Kelly dos Santos. Bianca Kelly dos Santos. Tem que passar aqui na Top. Em horário comercial durante a semana pra retirar os teus prêmios, tá bom, Bianca? E a música vencedora é essa aqui, ó.
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0: Sora Top 104, Ed Sheeran e Justin Bieber, I Don't Care, a vencedora do Inter Music, na manhã de terça-feira de tempo bom, em todo o oeste, extremo oeste catarinense, 8 graus a temperatura, chegou o inverno e com ele vem a chuva, a lama e a sujeira que tomam conta do seu carro. 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Top 104, 10h51, aniversário do Ítalo chegou. 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
2: Oi, bom dia pra você, são 11 horas e 8 minutos, temperatura em São Miguel do Oeste, 8 graus e meio, terça-feira, 7 de julho de 2026, e aí, como é que você tá? Tudo bem contigo? Mas esse sol lindo aí fora deixa a gente mais animado, né? Nem que esteja frio, mas com o sol tudo fica mais bonito, mais colorido, a gente enxerga tudo mais legal, né? E aí, como é que tu tá? Tudo bem contigo? Eu sou Gelson Silva. Em sintonia com você sempre até o meio-dia aqui no som da Top 104. Meio-dia, né? Nós somos emissora afiliada à Rede PPI de Comunicação. E a gente fala pelo 104,9, a nossa frequência clássica no FM, para todo o Grande Oeste de Santa Catarina, parte do Noroeste do Rio Grande do Sul, Suroeste do Paraná e pro mundo todo no peperi.com.br. 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Bora abrir então o Top Sucesso. As mais pedidas, destaques e novidades da Top 104. Essa vibe simplesmente sedutora, essa vibe elegante, gostosa, dos anos 50 em pleno 2026.
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2: E essa delícia de música do Corp, You're So Fine. 11 e 10 da Top, pode dançar, tá liberado.

Esse é o Top Sucesso, a lista das mais pedidas, destaques, novidades, valens, assina de Ofélia, Taylor Swift, A New Eid, A New You, Detonautas, Rádio Love Nacional, e tudo começou com Corp, You're So Fine, abrindo o Top Sucesso, esse hit maravilhoso, né, lançado agora em maio de 2026, que traz essa delícia dos anos 50 para pleno 2026. 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A gente vai pro intervalo da Top 104. 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A temperatura em São Miguel é de 8,5 graus. 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Top 104, 11:26, cansado de pagar caro, de rodar o centro procurando vaga? 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
6: A minha rádio é top, 11 horas e 38 minutos. 8 graus e meio de temperatura. 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

0: Tarde é top, Maroon 5, Heroin, Anitta e Ponto de Equilíbrio, Deus Existe, Olivia Rodrigo. Novidade aqui na programação da Top 104, Drop Dead, pra fechar o Top Sucesso, a lista das mais pedidas, destaques, novidades da programação da Top, fechando também a edição de hoje do Top Sucesso, né? 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Amanhã, 11 da manhã, tem mais uma edição. Temperatura em São Miguel do Oeste está em 8 graus e meio. 9 graus agora, né? 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
10: 12 horas, 2 minutos. E aí, gurizada, tudo beleza? Ótimo almoço pra ti que tá ligado na Top. Suarno Costa ao vivo contigo, Top List. 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
10: Top List, começando com Pink Floyd, Learning to Fly. Bom almoço!

0: Playlist Roxette com Dangerous. Você ouviu RMD, Pandora's Box e Learning to Fly Pink Floyd. 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Intervalo e a gente já volta com mais Top List aqui na Top. Tá na Top agora 12h15. 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
0: De volta na Top, você tá curtindo o Top List, segunda edição, as velhinhas da programação da Top 104, sempre com Clínica do Aparelho Digestivo, Dr. Luciano Trombini, CRM 22606, RQE 19025, saúde, confiança e cuidado em cada atendimento.
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0: Top List, Ozzy Osbourne com Mama e Coming Home. Top 104, agora 12h32. 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
9: 12 horas 42 minutos. 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

0: Fechando o Top List com Beatles, Love Me Do. Welcome. Sometime Blues com Los Lobos, Working in the Highway, Bruce Springsteen, Electric Orchestra, Rock and Roll Whiskey e Shaq Stevens, Marie Marie. Um abraço aqui pro Vinícius, aqui de São Miguel, também pra Amanda, pro Teles, que mandou um recado aqui. Que bloco, meu amigo! Um dos melhores blocos do Top List dos últimos tempos, valeu! Um abraço pro meu amigo Carlão Schweiss também, que tá por aí. Tem mais aqui, a Amanda, o Ismael, o Fred ali de descanso, curtindo o Top List. Quem mais aqui? O Rodrigo, a Fátima, a Tabita, o Carlão também. Gurizada ligada aqui na Top, esse foi o Top List, segunda edição, sempre com o Dr. Luciano Trombini, cirurgião do aparelho digestivo, CRM 22606, RQE 19025, saúde, confiança e cuidado em cada atendimento. 5 da tarde tem mais Top List para você viajar no tempo aqui na Top. 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Temperatura agora 14 graus. 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
4: Treze horas, 7 minutos, tarde de terça-feira, temperatura em elevação na casa dos 14 graus agora. Ótima tarde pra ti que tá ligado na Top. Sorno Costa ao vivo contigo, vamos junto, até as duas.

0: Tá na top, agora 1h15. 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
1: News Esportes. Confirmada para o próximo domingo a decisão do Campeonato de Futebol Veterano de São Miguel do Oeste. O Cultural Caxiense está preparando a festa para receber a grande decisão contra o Cultural Caxiense. A partida está marcada para as 9h30. No primeiro jogo, as duas equipes ficaram no empate em 1-1. Lembrando que domingo passado tivemos a decisão do Master e o título foi para o Vasco do bairro São Sebastião. 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

0: Tá na top agora 1h31. 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

0: 13h44, tá na boa, tá na top o tempo todo. 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

0: Tá no top agora, 8 para as 2. 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

0: Tá na top agora, 2:11. 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

De volta ao vivo na Top, 2:17. Dia ensolarado aí fora, a temperatura agora na casa dos 15 graus. Tá na boa, meu amigo? Tá na Top.

Tá na top agora, 2h27. 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
0: De volta na Top, 2:37. 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

0: Tá na top, agora 12 pras 3. 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Temperatura agora 15 graus. 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
4: Você acredita que para emagrecer é preciso passar fome? Muitas pessoas começam uma dieta retirando tudo o que gostam, pulando refeições ou seguindo dietas muito difíceis de manter. O problema é que estratégias muito restritivas costumam trazer resultados temporários. Uma dica simples é começar as refeições pela salada e legumes. Isso ajuda a aumentar a saciedade e pode contribuir para uma melhora no controle da quantidade consumida durante a refeição. O verdadeiro emagrecimento acontece quando criamos hábitos que conseguimos manter no dia a dia. Emagrecer não precisa ser sofrimento. O melhor plano alimentar é aquele que funciona para a sua rotina e pode ser mantido de forma equilibrada. 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

15h01, tarde de terça-feira, temperatura em 15 graus no centro de São Miguel. 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

0: Que beleza, né, a gente ouviu na top Ed Sheeran, Sapphire, Dex, Lonely Dirt Road. Agora são 3 horas e 9 minutos. 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

São 3:13, hora de Inter Music na Top 104. Você vai participar com a gente chamando no WhatsApp 99171-1049. Vai escolher música número 1 ou número 2 no Inter Music, a mais votada toca de novo. E todo mundo fica concorrendo a ingresso do cinema e também milkshake do Chiquinho Sorvetes. Tá bom? É só chamar a gente aí no WhatsApp da Top, escolher música número 1 ou número 2 e participar do sorteio do Inter Music. 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Bom, deixa eu te falar que, falando em Copa do Mundo, né? Acabou mais um jogaço épico da Copa do Mundo agorinha. Argentina 3, Egito 2. Messi perdeu pênalti. O Egito abriu 2-0. E aí no final do segundo tempo a Argentina faz uma virada, constrói uma virada gigante para cima do Egito e tá na próxima fase da Copa do Mundo. Com garra, com pegada, né? E com jogadores de qualidade, né? Porque só garra às vezes não ajuda, né? Bom, vamos lá então. Você vai votar na música número 1 ou número 2 e eu já vou tocar agora para você conhecer quem são as candidatas da tarde do Inter Music da Top 104. Música número 1 do Inter Music na Top é Ted Swims com Bad Dreams.

0: a gente então. Chama 99171-1049. Manda o nome completo e vota na música 1 ou 2. Tá valendo ingresso pro Arraiado Duda, ingresso do cinema e mais milkshake do Chiquinho Sorvetes.
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0: São 3 horas 24 minutos. 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

0: É hora do resultado do Inter Music na Top, agradecendo a participação de todo mundo aí com a gente no WhatsApp da 104 99171 1049. Obrigado mesmo pela parceria de todo mundo, tamo junto aqui na Top. E a galera votou, escolheu, já vamos tocar de novo a vencedora. 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Vamos anunciar então, né? Quem tá levando os prêmios do dia aqui no Inter Music. Ingresso pro Arraiado Duda, mais milkshake do Chiquinho Sorvetes. E ingresso também do Cine Peperi. Quem tá levando os prêmios do dia hoje é Ismael Balbinotti. Fala, Isma. Passa aqui na Rede Peperi em horário comercial para retirar os seus prêmios. No terceiro andar com o Sandro, e a música vencedora já toca de novo.
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Que beleza, né? A gente ouviu essa clássica aí do Michael Jackson, gravada juntamente com a galera do Olodum na Bahia. Essa é a versão justamente do clipe, né? Que é They Don't Care About Us, eles não ligam pra gente, eles não estão nem aí. Uma grande verdade que o Michael já falava aí há mais de 30 anos, né? Teve também antes Detonautas, Rádio Love Nacional e depois do intervalo. Voltamos ao vivo na programação da Top com você, tem rapidinhas do Bem Louco e muito mais.

0: 12 minutos para as 4. 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A temperatura está em 13 graus no centro de São Miguel, 13 graus. 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
2: Viu? Como assim? O Pereira que se erra tudo aí.
3: Se erra tudo aí.
4: Não, mas é que eu, o meu erro, ele é... Já foi esquecido. Já, errei?
2: Não.
4: Ah, tá.
2: Vamos lá. Ó, meu medo. Vamos lá.
5: Amor, vamos conversar. Não é assim que você resolve as coisas.
6: Não tem conversa. Eu vou embora. Eu mandei um e-mail pra ela que tava vindo pra casa. Cheguei em casa e peguei ela com o vizinho na cama.
5: Filho, o que aconteceu?
6: Mas eu nem recebi esse e-mail que ele me mandou falando que tava chegando.
5: Meu Deus, gente!
3: Foi pro spam.
5: Jairo, não faz isso. Ela não recebeu o e-mail.
3: Ah,
5: acho
3: bom.
5: Por isso. Ainda acho que é bem. Por isso. Será não que faz eu tô isso. Errado, então? Eu acho que tu tá errado.
3: Tá certo.
4: Amor, me perdoa. Barbaridade.
2: Que fácil.
4: Como diria um amigo meu. Vamos lá.
7: É, meu filho. Tu já tem 24 anos, alguém tem que sair dessa casa.
4: É.
2: Mas como assim, mãe?
7: São coisas da vida, tu tem que aceitar.
2: Mas Jesus Cristo, coitado. Tu vai morar onde? E vai morar na rua?
7: Mãe, tu que vai sair?
2: Eu? Sim. Mas se foi tu que deu a ideia, que vá você embora.
7: Não, senhor, é tu que tem nada.
2: Se tu quer, pega tuas trouxas e vai, que eu daqui não saio.
7: Tu que vai sair daqui, mano.
2: Pelo amor de Deus, tu vai casar.
7: Eu que fico aqui.
2: Vai você.
7: Tu que vai sair.
4: Tu vai pra onde, mãe? Alguém tem que sair daqui.
3: É verdade.
4: Mas tu vai pra onde, mãe?
3: Eu.
4: Mas ela que deu a ideia. Ela que
3: é
4: deu
3: verdade.
4: A ideia,
3: o próprio Ricardo Orso, cara.
4: É, presta atenção.
2: Eu sou a sorte, não, o pessoal é parceiro.
4: É parceiro.
2: Ajudou a empurrar.
4: Não, é verdade.
3: Não, é possível.
2: Ajudou a empurrar.
4: É. Como é que isso não saiu na peperi?
2: Pô, esqueci de postar.
4: Globo em Foco, 12 horas.
3: Mas isso é uma vergonha.
4: Isso é uma vergonha.
2: Não, e o detalhe? Não, o detalhe. Tá, beleza, a gente ficou sem gasolina.
4: Tu já parou
2: sem gasolina.
4: Que tá passando vergonha?
2: Não. Paciência, né?
4: Paciência.
2: E aí depois eu deixei a luz ligada, que é o pior de tudo.
4: Meu Deus.
2: Adivinha o que aconteceu? Eu fiquei sem bateria.
4: Não, é.
2: Lucas Londra foi empurrar o Fusca.
4: Não, é verdade. Ele tinha força pra isso? Porque ele é um risco, cara. Vamos lá, mais uma da Lúcia.
5: Pra mim atropelou.
4: Vamos lá.
3: Se é pra só machucar, nem atropela.
4: É, nem pra quê? Vamos lá. Padaria Clube.
8: De tanto eu andar em hospital público, posto de saúde, UPA, eu já aprendi até a me divertir. Eu vou ensinar pra vocês, vocês nunca vão esquecer mais essa dica.
4: Escuta essa dica.
8: Se você quiser se divertir no hospital público, numa UPA ou num posto de saúde, faça isso.
4: Você
8: fica esperando o momento que tá o auge do estresse.
4: Todo mundo estressado.
8: Que tá todo mundo pra sair os tapas lá dentro.
4: E tem,
8: jogar,
4: né,
8: as cadeiras no médico. Quando tiver esse momento que passar uma pessoa, você cutuca com a véia do seu lado e diz: essa mulher aí não chegou depois da senhora. Beijo, meu amigo.
4: Muito boa.
8: Tu
4: larga ali e sai fora.
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13: São 4:05, depois da edição da tarde das Rapidinhas do Bem Louco. Nós já estamos de volta com você ao vivo por aqui na Top

amigo, sou o Lucas e estamos juntos fazendo a trilha sonora que faz teu dia muito mais feliz aqui na 104. 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

0: De volta na Top, a gente acabou de ouvir com o Australian Crowd, depois Light Up. Teve ainda Engenheiros Perfeita Simetria e o Bruno Mars, Treasure. Top 104, agora são 4h18. 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
1: News Esportes. Na próxima quinta-feira será aberta a segunda rodada do Campeonato Regional de Futebol Veterano, organizado pela Liga Esportiva Fronteirista. Em São João do Oeste, tem estreia do Aliança contra o Grêmio Tunense, jogo marcado para as 20 horas. Sábado, às 15 horas, tem o clássico entre Ouro Verde e Guarani de São Miguel do Oeste, no estádio João Barreto, em descanso. Domingo, às 10 horas da manhã, CRM e Harmonia de Guaraciaba. 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

São 4 horas 38 minutos. É hora de dose dupla aqui na programação da Top pra você. O dose dupla de hoje vem com acústicos e valvulados. 104. 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

0: 8 minutos para 5 horas, tocando a top para você, Capital City, Safe and Sound. Colby Kailê, Falling for You e o Dose Dupla de Acústicos e Valvulados. Fim de tarde com você e até a hora de parar. Sete minutos para 5 horas, terça do Hortifruti no Ítalo, confere aí. 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

0: beleza? Já estamos de volta com você aqui na programação da Top 104, 5 horas e 8 minutos. Tá entrando no ar o Top List. A partir de agora, só as clássicas da Top 104, aquelas que a gente ama ouvir de novo. Pra matar a saudade junto com você, as músicas que marcaram as nossas vidas. E a gente curte na Top 104, no Top List, em 3 edições diárias. Vamos lá, que a edição da tarde tá entrando no ar a partir de agora com você aqui na programação da Top. 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Tudo certo, vamos começar o nosso Top List? Bora lá, decolando direto para os anos 90.
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0: Essa é a Top 104 e a gente ouviu Dead or Alive com Spin Me Round Like a Record. Antes teve Corona, Baby Baby, Hardaway, Rock My Heart. Só aquelas que a gente ama ouvir de novo aqui nas zelharias do Top List. Anos 80 e 90 nesse bloco aí, Dead or Alive dos anos 80, Corona, Baby Baby, Hardaway, Rock My Heart. Lá do início dos anos 90 e a gente volta com mais Top List já já. 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
0: 5h23, temperatura agora no centro de São Miguel, 11 graus. 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

0: gente ouvindo aí na programação da Top Cutting Crew com I Just Died in Your Arms, Cogumelo Plutão esperando na janela e The Silencers com Bulletproof Heart. Vem aí na Top depois do intervalo bem louco desta terça-feira. Três minutos para 6 horas.
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11: 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Bem Louco tá começando agora nessa finaleira de tarde, início de noite, de terça-feira, 7/7/2026. 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
3: E aí, beleza?
11: Saudável, forte.
3: Sim, estamos bem, estamos tudo bem agora. Tudo que certo.
11: Bom. Lucas Pereira, tudo bem também?
12: Tudo bem.
11: Essa tosse, né?
12: Tirando essa tosseira aí.
11: Incomoda, né?
12: Cara, que troço chato.
11: Cara, pois é.
12: Mas hoje, a partir de hoje, iniciaremos um tratamento com antibióticos. E aí acredito que deva melhorar, né?
11: Pois é. Viva o inverno.
12: Viva o inverno.
11: E viva quem gosta do inverno.
3: É verdade.
11: Viva.
12: Ah, não é fácil, cara. Meu Deus do céu.
11: Eu também, dificilmente. Tá difícil de me recuperar também, mas vamos lá. Bom, é o seguinte.
12: Diga.
11: Nesse momento, jogam Suíça e Colômbia o último jogo das oitavas de final da Copa do Mundo 2026. Amanhã não tem jogo da Copa e quinta-feira começa já as quartas de final, ou seja, a Copa do Mundo tá terminando, a Copa do Mundo de 2026. E eu sou um cara muito grato por tudo que eu tenho, por tudo que eu conquistei, aquilo que eu vou conquistar ainda, mas hoje eu agradeci por ter na minha vida no alto dos meus 52 anos, ter vivido para assistir Lionel Messi jogar futebol. E queria ir mais longe. Até um pela saco, puxa saco dos argentinos. Não sou. Eu sou brasileiro, né? Mas o Messi simplesmente ele não é desse mundo, não é desse mundo, cara. Ele é fora de série. 39 anos, errou pênalti hoje, carregou de novo a responsabilidade da Argentina, pois a Argentina virou no tempo normal ainda, cara. Classificou para a próxima fase no tempo normal, porque tem Lionel Messi, esse monstro, esse cara que assume a responsabilidade.
12: Pois é,
11: e leva alegria pro seu povo.
12: Quando a Argentina já era dada como morta ali, né? 2-0 aos 30 do segundo tempo, né?
11: Imagina, cara, imagina. Imagina, então, ó, eu agradeço porque eu vivi para assistir Lionel Messi jogar.
12: Mas é o cara que assume a responsabilidade, pega a bola, bota embaixo do braço e diz, deixa para mim que eu resolvo aqui.
11: Cara, ele não se entrega, ele se nega a se entregar, cara. O Cristiano Ronaldo ontem foi embora, é a última Copa dele. Tem vários jogadores que estão indo embora, o Salah foi embora hoje, claro, perdeu para Argentina. Mas ele não se entrega, cara, ele assume a responsabilidade, é incrível o que Lionel Messi faz. Então, olha... Eu sinto uma inveja branca do povo argentino, justamente por ter um cara que veste a camisa da seleção dele, que veste e com amor.
12: Com garra.
11: O cara é diferente.
12: Um cara sanguíneo.
11: Duas situações onde a Argentina teve que buscar e tá aí, ó, na próxima fase para enfrentar uma outra seleção. E as seleções que vêm contra a Argentina agora tem que temer a Argentina, porque a Argentina passou por dois perrengues agora, que não foi fácil, cara. E tá aí, ó.
12: Ganhou casca aí, né?
11: Ganhou casca.
12: Passou, escapou fedendo, mas ganhou casca.
11: Exatamente. Então... E nós brasileiros, o quê? Pra mim, cara, isso é um tapa na cara de nós brasileiros, porque a gente não tem... E não adianta aqui... Sabe que eu tava pensando uma coisa? Não sei se vocês concordam. Não adianta a gente... Pá, no tempo do fulano... Essa geração nova agora, dessa gurizada... Eu vou pegar, por exemplo, assim, ó, hoje de manhã, o Ricardo Orso nunca viu uma Copa do Brasil ganhar uma Copa.
12: É.
11: O Ricardo Orso, que já é, né? Então, são 28 anos sem...
12: É diferente, não só não ver uma seleção brasileira ganhar uma Copa, como não ver uma seleção brasileira chegando com imposição numa Copa. Uma seleção brasileira chegando com moral, chegando onde tu sabe, desse aí a gente ganha. E vai.
11: Cara, e daí assim, ó, eu tava pensando hoje, fazendo uma lista, por exemplo, assim, eu pego sempre como exemplo a gurizada mais novinha, esses pitinins.
12: Uhum.
11: Vou pegar o Jorginho de novo como exemplo. Cara, o cara, ele admira Haaland, ele admira o Messi, ele admira o Harry Kane, ele admira o Salah, tá?
12: Uhum.
11: O Mbappé, o Dembélé. Cara, nessa lista aí, nós vamos botar aqui 20 jogadores e talvez um brasileiro.
12: É.
11: Talvez um, que é o Vini Júnior. Nem é o Neymar, o Vini Júnior. Então acontece o seguinte, vai ter que mudar, muita coisa para que essa gurizada possa vir um título da seleção brasileira.
12: Quanto que o Brasil nos últimos tempos tem um jogador ali chegando com moral para ganhar o prêmio de melhor do mundo, por exemplo?
11: Não tem. Quando não era para ser o Vini Júnior, o Dembélé levou.
12: Bem louco. O último foi o Kaká, né, que levou.
11: É.
12: Então tá difícil.
11: Parabéns a nossos hermanos argentinos, que imagina a festa que fizeram.
12: Ah, uma loucura, cara, porque principalmente de virada, com o resultado adverso como tava, e tu conseguir virar o jogo e nem deixar ir pra prorrogação, cara. Eles fizeram história.
11: História. E nós vimos Lionel Messi jogar. Lucas Pereira, estamos em duas lives nesse momento.
12: Sim, duas lives já bombando no YouTube e no Facebook. 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
11: Ah, e faz o seguinte, ó, pega o link do YouTube e manda no WhatsApp,
12: aproveita,
11: da galera.
12: Vai ali em compartilhar e manda no WhatsApp pros amigos assistirem com você.
11: Se
12: manda
11: inscrever
12: no grupo da família, no grupo da firma. Dá essa moral pra gente aí, tá?
11: É isso aí. Deixa eu já mandar um abraço aqui antes de começar aí, antes de falar do WhatsApp. Deixa eu mandar um abraço pro grande Paraty. O Paraty que não trabalha mais na Paraty.
12: Não, é verdade.
11: Já há uns bons anos não trabalhava na Paraty, tava trabalhando em outra empresa e hoje ele tem empresa, a empresa é dele, né?
12: Hoje é dele.
11: É, hoje é dele. Hoje o Paraty trabalha pra ele mesmo. Ele disse, ó, oh, tô ouvindo vocês aqui, tô na escuta, um abraço Paraty.
12: Um abraço, meu irmão.
11: O Paraty que além de um dos melhores vendedores, ele é um baita num goleiro.
12: Goleiro.
11: Um abraço para ti.
12: Eu tô com a tosse que
11: igual para ti, a pessoa para ti, não para ti.
12: Para ti.
11: Tu entendeu, né?
12: Entendi.
11: Entendeu? Nem para ti.
12: É pro para ti.
11: Tá, né?
12: Pro para ti.
11: É pro para ti.
12: Para o para ti.
11: Para o para ti.
12: Ok. Eu tô dando a minha tosse, tá igual aquela da moça, eu tô gripadinho. É,
11: gripadinho. Manda aí, Neuri. O Neuri que tem. É aí, ó. Tá, tá.
12: Aquela, quase aquela tosse da mulher lá.
11: Tá difícil.
12: Ó.
11: E o WhatsApp?
12: Nosso WhatsApp tá. Nosso WhatsApp tá conectado, esperando você mandar mensagem e contribuir para o enriquecimento cultural desse programa.
11: Enriquecimento.
12: Qual é o nosso WhatsApp, Arno Costa?
13: 99171-1049.
14: Repita!
13: 99171-1049.
14: Obrigado.
12: O Vitinho tá aqui na live do YouTube dizendo boa noite.
13: Boa noite, Vitinho.
12: Ganhei um PS2 Slim hoje.
13: O Vitinho. PS2.
12: O 2.
13: Ah, que massa.
12: É,
13: saudosíssimo.
12: A Lúcia, qual é que é a versão que tem hoje do PlayStation?
13: 5?
11: 5.
12: A Lúcia mandou aqui noite. Noite, Lúcia.
11: Noite.
12: Eu segurei a tosse aqui no.
11: Pois é, eu vi.
12: Aí tava quase, segurei. O Skol, boa noite, Barrigas Verdes. Barrigas Verdes. Olha aí o Skol. Skol Verde.
11: É.
12: Ai, ai, ai. E também temos aqui ele, Mauro Conflans, que diz o seguinte:
11: o que, que ele diz?
12: Não diz nada, porque eu acabei de fechar aqui o que ele estava dizendo.
11: Barbaridade. Não, ele até disse.
12: Agora ele até disse, mas
11: acabou
12: daí.
11: Acabou de cortar o Mauro.
12: Acabei de cortar o que ele tinha dito aqui. Ah, agora sim. Boa tarde, gurizada. Que jogo esse da Argentina? Jogão, né, Mauro? Aliás, a Argentina protagonizou dois dos melhores jogos da Copa, né?
11: Cara, é.
12: Cabo Verde contra Cabo Verde foi um jogaço também, né?
11: É verdade. Vazinha pegou tudo que tinha pra pegar. Daí
12: não... Jogaço.
11: Mas não conseguiu.
12: Zenilda Zezê, boa noite, amigos. Tudo certo? Ótimo e abençoada certo, noite pra todos.
11: Tirando a tosse do
12: Lucas. Abraço da Zezê.
11: Aí, ó.
12: E do Francisco, valeu. O Neuri mandou boa tarde e diz também, Arno.
13: Eita. Let's care, Neuri.
12: Manda um abraço para os meus amigos. O Dado.
13: Dado.
12: Furi. E o Quinho. Dado, Furi, Quinho.
13: Vai dormir, né?
12: E ele também. Aliás, eu tenho até o Soque no Arno que ficou da sexta-feira, acho que foi.
11: Ah, boa, boa.
12: E ficou aqui, Neuri. Eu tenho, guardei aqui o Soque no Arno para nós socar.
11: Para depois nós socar.
12: Ontem ele escapou, ele não veio na segunda, só para escapar do Soque no Arno.
13: Sim.
12: Mas hoje não vai ter escape. O Neuri também diz, Arno. Lembra do nosso amigo Ido?
13: Ido?
12: O Ido? Que Ido? Não é amigo de vocês? Ele pergunta assim: não foi tu que ficou com o anel do Ido? O Ido tinha um anel aí, parece que foi tu que ficou com o anel.

0: nosso glorioso Tuca, Andrei Paterno.
1: Opa!
0: Que ele não tá ouvindo nós hoje, mas saberá, se eu queiro, vão contar. É. Ele tá viajando, né, cara? Mas tá de aniversário hoje.
1: É. Hoje!
0: Ah, é? Ele está em Portugal comemorando seu aniversário. Olha isso, é, o cara é muito chique, né, cara?
2: André.
0: É muito chique o cara ir comemorar aniversário em Portugal, né, cara? Ah, é, o cara tá bem na foto,
1: Portugal,
0: né?
1: Foi sozinho ou levou a Débora?
0: Não, levou o Henrique junto, levou a esposa. E a dona Dirce foi junto também.
1: Dona Dirce.
0: Né? Daí a dona Dirce fica com o Henrique aí pra eles poderem curtir também um pouquinho, claro, às vezes, né?
1: Exatamente.
0: Né?
1: E o Mike ficou.
0: E o Mike ficou cuidando dos gatos.
1: Meu Deus.
0: É. Ah, que função dele.
1: Não, mas
0: a função dele é cuidar de gato.
1: Mas
0: hoje,
1: pra tu ver como o Mike não é de confiança, que senão ele tinha deixado o Henrique pra ele cuidar.
0: É.
1: Não é de confiança.
0: Não.
1: Tuca, olha aqui, ó.
3: Então, parabéns então, Pia. Quantos anos? Feliz saúde aí. Muito feliz, né, Pia? Muitos anos de paz.
1: Aham.
3: Muito. Bastante de vida, Pia, e saúde.
1: Muito bom, isso aqui também, ó.
4: Feliz aniversário pra você também, hein? Muito obrigada, e pra você também, hein? Muita paz, muita saúde, muita alegria. Um feliz aniversário também pra ti.
1: Muito bem, muito bem. É isso aí. Bom, quem tá de aniversário hoje também é minha comadre, a Chelly.
2: Chelly.
1: A Chelly, que é esposa do...
0: marido
1: do
0: dela.
1: Do meu compadre também, o compadre Lazzarotto.
0: Lazarento.
1: E...
0: o Risadinha. O Risadinha, abraço.
1: Mais conhecido como Risadinha, né? A Chelly tá de aniversário hoje, completando mais um ano de vida. Eu não sei, a Chelly deve estar completando aí uns...
0: Cuida.
1: Cara, a Chelly deve estar completando o quê? Eu acho que uns...
0: chuta pra baixo.
1: Seja... 56,
0: meu, que querido.
1: Comadre, olha aqui, pra ti,
0: acabou,
1: ó, comadre.
0: Acabou, com a mulher.
5: Um abraço, um beijo, Elmir, e até mais.
1: Muito bem, olha só, e pra quem tá de aniversário hoje, parabéns. Tem muita gente que faz aniversário hoje, dia 7/7/2026. Muito
0: bem.
1: Boa. O que mais temos aí,
0: Lucas? Aqui nas lives era isso que tínhamos para o momento.
1: Então, vamos pro PDD, porque ontem quem fez o PDD foi o Lucas Pereira. E espero que o senhor hoje supere ele, porque o de ontem tava muito bom. Vamos lá então, agora no 3, 2.
0: Eu fiz mesmo pra puxar o tapete, porque eu quero ser
1: o cara do PDD.
0: Vamos derrubar. Não, é louco.
1: Então vamos lá.
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0: Ricardo Costa. Hoje de volta, recomposto.
1: Consegue sentar direitinho hoje.
0: Tá, hoje tá.
2: Nem vou discutir porque não vale a pena.
0: Tá com a cambagem em dia. Vai trazer o nosso PDD de hoje.
2: PDD é verdade. Dessa terça-feira com a força do sabonete íntimo Luneta.
0: Luneta!
2: Sabonete íntimo Luneta, o único que tira o cheiro da sua mão.
0: Olha!
2: Opa! Baita sabonete,
0: né? Dependendo de onde a sua mão esteve.
1: Isso! Sabonete Luneta, que tira dos seus dedos aquele cheiro de peixe.
0: De peixe, é isso aí.
2: Confesso que toda vez que eu vou num casamento, na hora de abraçar a noiva, eu penso, vou fazer o butiá de sabão daqui a pouco.
3: Bem louco.
2: É dica importantíssima. Às vezes é muito bom você passar no local de trabalho da sua mulher.
0: Por quê?
2: Vai que tem algum filho que parece com um colega.
1: Sabe que é uma boa?
2: É verdade. Se tem uma coisa que eu não confio, é nessa geração que nunca precisou limpar a bolinha do mouse.
1: Nem sabe o que é
2: a bolinha.
0: Meu Deus, a bolinha do mouse.
1: O mouse começava a ratear, era a bolinha.
0: Hoje em dia
2: é um laser. Quem nunca foi levar um prato sujo pra cozinha e parou na garagem?
1: Ixi, eu já fiz coisa pior.
0: Eu já fiz.
2: Tu lembra que nós vamos fazer um churrasco na casa de alguém aqui, ó? Vamos fazer um churrasco na casa de alguém e ele tava lá.

0: no banheiro, daí ele voltou e eu vi. Com um prato, com um pano de prato no ombro, não, mas ele foi pra lá, assim, daí eu fiquei olhando.
1: Ah, mas pano de prato...
0: Não, na... e era pra ele buscar um prato pra nós colocar a linguicinha, né?
1: Não, mas o pano de prato, é o seguinte, pano de prato é, tem que ter...
2: O lugar dele é até no ombro.
1: Não, não, não.
2: No churrasqueiro, saiu ali...
0: Já é.
2: Vai, leva pra onde for.
1: Vai no banheiro, lava as mãos, seca,
2: seca a mão ali.
0: É. Pano de prato é multiuso.
2: Tira...
0: Limpa o gato, tira a remela,
2: é, e vai, né? Toca as moscas.
0: É. Sai fora.
1: Meu cara, viu uma... É, a gente que se impressiona com isso, né?
0: Né? Resto de bunda.
1: É, tem um, de prato. É, resto de bunda. Tem um colega meu que ficou apavorado que ele viu o pai dele pau pau na toalha da pia, né?
2: Pai, mas que coisa, tio. Né? Mas que barbaridade, sim,
1: depois,
2: né?
1: Depois. Quem nunca?
2: É. Quem nunca?
1: Isso na toalha de rosto?
2: Sim. Claro.
1: Né?
0: De depois rosto. Pegou a panela da louça.
1: Não tem.
0: Né? E tirou a tampa da panela da louça com aquele pano.
2: Desde que você tenha lavado direitinho, não tem problema.
0: É, tudo pronto. Certo. É isso aí. O psiquiatra mandou escrever uma carta para as pessoas
2: o que problema não está lambuzado na cortina. Aí sim.
0: Aí não. E a cortina sem escura.
2: Ah, não. Aí parece que passou uma lesma.
1: Aí tu leva a mulher à loucura.
2: É. Aí tá, quer saber como fazer tua esposa gritar por 3 dias?
0: Meu psiquiatra mandou escrever uma carta para as pessoas que eu não gosto, fazer aviõezinhos e jogá-las de um precipício. E as cartas, o que tu faz?
2: E eu nem sei fazer aviãozinho com pessoa também.
1: Cara,
0: voa?
2: Voa?
3: É. Voa, aviãozinho.
0: Pai, hoje na escola teve lições sobre trabalho infantil.
2: Agora o senhor você puxou agora.
1: É.
2: Voa, aviãozinho.
1: Nem sei de quanto que é isso daí.
2: Mexaria.
0: Pai, hoje na escola teve lição sobre trabalho infantil. E disseram pra dissertar com os nossos pais. Cala a boca e manda tijolo, piada de bosta.
1: Ai, ai, ai.
0: Ah, hoje eu tô me sentindo super. Super-herói? É, a mesma merda de sempre, só que com capa.
1: Só com capa.
0: Eu acho que as mulheres deveriam vir com no mínimo 1 minuto de trailer pra você saber onde é que tá se metendo.
2: 1 minuto de trailer.
1: Trailerzinho só, cara.
0: Um trailer seria
2: legal. Os melhores e piores momentos.
0: É. Hoje eu dei um gelo na minha mulher.
1: Ah, é?
0: Sabe como é que é, né? Comida se conserva em baixa temperatura.
2: É louco.
0: Por falar em mulher de estrada e freio de mão só na emergência.
2: Gente. É.
1: Cara, hoje eu escutei uma que foi sensacional, cara. Tipo assim, boquete de mulher feia
0: é
1: tipo você subir numa montanha bem alta, né? No início tá...
0: Dá um medinho.
1: Mas depois...
0: Se tu não olhar pra baixo,
1: é só
0: tá
1: não olhar
0: certo.
1: Pra baixo.
2: Só não olhar pra baixo que...
0: Mulher é como horóscopo. Nunca dá certo. Mas a gente dá uma olhadinha de vez em quando.
3: Bem louco.
0: Moça, você pode me tirar uma dúvida sobre o sexo? Claro. Posso fazer contigo?
2: É uma dúvida genuína.
0: Hoje minha mulher disse que eu parecia um touro. Forte, não, sujo, virado em saco e chifre.
2: Toma-lhe.
0: Lembro claramente da minha... Quando eu era jovem, vendia móveis para
2: viver. Olha.
0: Trabalhava na loja? Não, eram os meus que eu vendia.
2: Vendia móveis para viver.
0: Meu terapeuta disse que o caminho para alcançar uma verdadeira paz interior é terminar tudo o que eu começo. Até agora eu terminei 2 sacos de batata frita e 1 bolo de chocolate. Já estou me sentindo melhor, né, cara? Em vez de casar novamente... Pode ter certeza, vou encontrar uma mulher qualquer na rua que eu não gosto, vou dar uma casa pra ela, vou embora. Pronto,
1: é a mesma coisa.
0: Um relatório da Universidade de
1: Massachusetts.
0: Fizeram testes com cachorros e gatos.
2: Cachorros e gatos.
0: Os cães, dizem eles, podem farejar o câncer de próstata.
2: Olha.
0: Com quase 98% de precisão. O relatório também descobriu que os gatos podem farejar o mesmo câncer com 100% de precisão. Mas eles preferem ver tumor.
1: Os gatos estão cagando pra ti.
2: Não estão nem aí. Vira pro outro lado e...
3: Bem louco.
0: Hoje eu contei, assim, contei minha vida amorosa para as paredes. Racharam de rir.
1: Ai, meu Deus.
0: E dois caras na padaria, hoje, pegando um pãozinho lá, e disseram, hoje eu vou pegar a cachorra da Fernanda. É louco. Fernanda, se você estiver ouvindo isso, vão roubar tua cachorra.
1: Vou roubar tua cachorra.
0: Já era.
3: Bem louco.
0: Minha namorada me chamou de infantil.
1: Ué?
0: Felizmente tive que bater nela com o meu tapete do Seninha, cara.
1: Tapete
2: do Seninha, credo.
1: Ah, aí.
0: Era uma vez um passarinho que não tinha pena. Tadinho dele, mas arrebentava os outros passarinhos pau.
3: Bem louco.
0: Prefiro ficar em casa jogando videogame do que sair para conhecer pessoas. Diz o super-homem, o ator Henry Cavill. Eu sou igual a ele, só que feio.
2: Só que feio.
1: Ai, ai, ai.
0: Ah, é. Pra mulher, tudo é motivo pra reclamação. Quando o homem gruda, quando o homem se afasta, quando briga e até quando agrada, né? Demônio.
1: Oh, demônio.
2: É demônio.
1: É demônio.
0: Em terra de cego, a conta de luz é baixa.
2: Bah. Agora tu judiou.
1: Agora tu pegou pesado.
0: Ai, ai, tô voltando a ser criança. Ah, que legal. Ficando careca e banguela.
2: Ficou louco.
0: Depois de 4 minutos na frente da geladeira, eu me pergunto, o que que eu vim fazer aqui? A mesma teoria do pano de prato, né?
2: Yeah.
0: Ai, se um lápis número 2 é o mais vendido, por que que ele ainda continua sendo o número 2, cara? Eu não aceito isso.
1: É verdade.
0: Se você faz uma coisa com o intuito de errar e acerta, foi fracasso ou sucesso?
1: É uma boa pergunta.
2: Ah, mas daí...
1: É.
2: Se foi pra errar e deu certo, tá errado.
0: É mais ou menos isso.
1: E é um fracasso.
2: Sim. É um fracasso.
1: Mas ao mesmo tempo é um sucesso.
2: É um sucesso.
1: Mais foi um ou sucesso. Menos
2: mas tá errado.
1: Daí dá pra dizer o seguinte, foi um sucesso teu fracasso.
0: É. Boa. Mais ou menos isso. É. Minha mulher me trata como se eu fosse uma criança.
2: Olha.
0: Infantil. Não, falo de sexo, ela muda de assunto.
1: Bem, bem, bem.
0: Virgindade é igual a uma cobra. Uma picada e já é. Como diria meu velho avô, que Deus te guarde, meu filho, mas esqueça onde.
2: É, esqueça onde? A chave onde.
0: Lexotan, Valium, Rivotril, Frontal, todos com uísque.
1: O cara fica zuretão.
0: E hoje descobri a última, hoje descobri o Leão Filhote, que é um guitarrista famoso brasileiro.
2: Ah, é?
0: O Simbinha, né?
2: O Simbinha.
0: Pererê.
1: Pronto. Muito bem. Pererê Claro Costa. Olha aqui, ó, o Paraty já nos respondeu. Ó, o seguinte... ele disse o seguinte, ó. Ele. Porque o Paraty hoje ele tem a própria empresa, né?
2: Sim, senhor.
1: Que é só Fritz, que são produtos de amendoim e tal. E ele mandou aqui, cara, ó, olha aqui, ó. Paçoca. Olha a paçoca que ele. Olha aqui.
0: Ah, bah, eu peguei uma.
1: Ó, é vegano. Sem lactose, sem glúten, a mais macia. Ele disse que vai trazer pra nós pra ajudar na tosse.
0: Oh,
1: faz o seguinte,
0: eu
1: traz
0: mesmo. Eu peguei uma hoje na padaria.
1: Paraty, manda mesmo, manda mesmo. Olha só.
0: A Sandra
1: Valginski diz o seguinte, tarde.
2: Fala, Sandra.
1: Seus chupadores de ranho.
2: É louco.
1: Ela não
2: mas
1: deixa,
2: tamo aí, eu tô chupando
1: deixa,
2: ranho aqui.
1: Ela não deixa de ter razão, não é verdade? Ela não deixa de ter razão.
2: É o que eu tenho mais feito ultimamente, chupar
1: Bom,
2: ranho.
1: Vamos pro nosso WhatsApp aqui, a nossa queridíssima comadre Franciele.
2: Oh. Fala, comadre.
0: Fran.
1: Olha só como é que tá a nossa afilhada lá, Catherine.
0: Meu Deus, tamanho da menina, cara.
2: Meu Deus do céu, olha gente, tamanho, nós estamos velho mesmo, credo.
0: É, né, cara.
1: E ela sabe o que ela escreveu aqui embaixo sobre a Catherine? É, com essa carinha linda, ninguém diz que ela é virada no chapéu.
2: Pior que é linda mesmo, cara.
1: Mas olha aqui, dona Franciele, nossa comadre, queria o quê?
2: É.
1: Hã? Queria o quê? O fruto não cai muito longe do pé.
2: É verdade.
1: Então não vem reclamar agora. Assuma suas consequências.
2: É verdade.
1: Ela, viu, assuma suas consequências.
2: É verdade.
0: Como diria minha avó Jaca, quando cai não rola, né?
2: E agora?
0: Ela é linda e ladinha, né?
1: Ela é linda.
2: É.
1: Mas fazer que é um tigre.
2: Uhum.
1: É isso aí.
2: É.
1: Na família da Fran também tem.
2: Né?
1: Tem a Vitória. A Vitória é simplesmente linda, maravilhosa. Mas daí juntou ali na Vitória tigre, leão, onça, mão pelada, saci, pererê, tudo. Pensa numa brabeza. Meu Deus. Ela mandou aqui, ó. É, a Kumai disse assim, eu sou um anjo. Mandou um áudio e vídeo pra nós. Vamos lá, começando com a nossa, diretamente de Stars of the Hearts.
2: Antes de começar, eu tava vendo aqui, cara. Me contaram uma história. O Arno Costa, ele é um defensor dos animais, né?
1: É. Sim, ele resgata animais.
2: Resgata animais.
1: Não, tem a Shirley em casa. Que é residente. Tempos atrás, resgatou um outro cachorro. É,
2: outro doguinho cuidou e tal. Uma vez ele resgatou uma tartaruga.
1: Tartaruga.
2: É verdade. Não, é o tartaruga. E pegou, daí pegou, botou dentro. Não, essa aqui eu vou cuidar. Pegou, botou dentro de um barquinho. Remou pra dentro do oceano, ele tava na praia. Remou pra dentro do mar.
1: Do mar?
2: 500 metros pra dentro pra garantir que ia ficar dentro da água o bicho. E largou lá e disse: seja livre. Tchubum! Aí o bichinho só teve tempo de gritar: eu sou um jabuti, meu garoto!
4: Animal,
1: eu não sei nadar.
5: Eu não sou tartaruga, eu sou jabuti.
1: Sou um burro,
5: sou um cagado.
1: Sou um cagado e agora eu tô cagado. Vamos lá, vamos lá.
5: Sou um cagado, seu cagado.
4: Animal.
1: Áudio e vídeo da nossa comadre.
6: Se mulher grande é avião, então mulher pequeno é drone, eficiente e difícil de controlar.
1: Se eu te disser que eu não entendi o que ele falou.
4: Eu também não.
1: Tá, vamos lá.
2: Tá, vai de novo.
6: Se mulher grande
1: É avião.
2: Mulher pequena.
6: Então mulher pequena é drone.
2: É drone.
6: Eficiente e difícil de controlar.
2: É eficiente, mas é difícil de controlar.
1: Drone, agora eu entendi.
4: É um drone.
1: Muito bem. Vamos lá, Ricardo Skoll. Vamos lá. Argentina, Argentina comemorando a vitória da Argentina. Olha que legal, cara, que loucura. Olha lá, ó. Olha lá.
2: Aí é bonito.
1: Viva Argentina! Argentina!
7: Argentina tá na casa!
1: É, viu só? Que comemoração!
4: É.
1: Não vamos falar viva Argentina.
2: Viva Argentina.
4: Melones.
2: Viva Argentina.
1: Os melhones.
2: É verdade.
1: Olha, mais uma do Ricardo Skoll. Tem que narrar aqui, Skoll. O cara tá numa montanha. O que ele vai fazer?
2: Você sabe que o gafanhoto, ele depois da cópula, ele é decepado pela gafanhota?
4: Que nem o...
3: Bem louco.
4: Como é que é o...
2: Louva-Deus.
4: Louva-Deus.
2: Não, era o Louva-Deus, né? Não o gafanhoto. É o Louva-Deus, não é o gafanhoto.
1: Errou!
2: Não, é o Louva-Deus.
4: Louva-Deus.
2: Ele é decepado pela Louva-Deusa.
1: Sim. O Arf, que nem o João.
3: Essa que é esputa.
1: O padre, o pastor, o João.
3: Cara, eu fiz, me veio 15 coisas na cabeça e nenhuma era Louva-Deus.
1: E ele assim, ó, ele assim fazendo
3: aquele bichinho. Assim,
1: aquele bichinho
3: que tem um biquinho.
1: Ai, meu Deus, o que é o biquinho?
3: A calopsícia.
1: Vamos acabar esse programa antes. Aí não vai conseguir falar.
2: O Louva-Deus terminou a cópula, né? Deitou pro lado e disse. Ele virou pro lado e disse: olha, eu sei que você vai me decapitar, mas valeu muito a pena. Aí a Louva-Deus olhou pro lado e disse: só as fêmeas fazem isso.
1: O quê? Mas o quê? Boa!
5: É o quê?
1: Vai mais uma do Ricardo Skoll.
8: Júlio, nós tomamos no cu.
1: A música da Copa, ó.

0: Baita música.
1: Da Copa, vai.
0: Deus do céu, isso aqui é na Argentina. Puta, Bernardo Irigoyen.
1: Ô, louco.
0: Cara, a Argentina tá uma festa, cara. Uma festa. Obrigado, Escola, por ter mandado um pouquinho do que eles estão fazendo lá. Bem louco na Top 104, agora são 6h45.
2: Seis e pouco
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0: 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Fala, Luiz.
5: Boa tarde, pessoal do Beloco, tudo tranquilo?
0: Tudo jóia.
5: Seus tubo de 20.
0: Tubo Opa. De 20.
5: Viu, seu Aníbal, tu que é um cara experiente, que viu todas as Copas, né? Viu Garincha, Pelé, e viu o Ronaldo ali. O que tu acha? Quando que nós vai ganhar o Hexa? Tu que é um cara experiente.
2: Ah, eu acho que aqui é nunca, né?
0: Nunca
2: mais, esquece. Nunca mais, esquece. Olha, pra ganhar uma Copa do Mundo vai levar mais um meio século, mais ou menos.
0: Esquece.
2: E olha lá.
0: E olha
2: quando o Inter ganhar outro Brasileirão, a seleção ganha outra Copa do Mundo.
0: Então já se foi. Fala, Luiz.
5: Viu, seu Aníbal, o que tu acha da Argentina? Será que vai ser campeão de novo?
2: Eu acho que não. Porque, ó, ela escapou fedendo com o Cabo Verde.
0: É.
2: Escapou fedendo com os...
0: E o Cabo nem era
2: agora
0: maduro.
2: Agora com os egípcios ali.
0: É.
2: Você pegar pela frente, a hora que pegar uma grande ali, pegar a Inglaterra já se caga tudo. E a França eles não batem, nem a pau.
0: Nem a pau, vai.
5: Essa aqui eu vou perguntar pro Gaudério. Viu, Gaudério, o que que é um pontinho amarelo no meio do mato?
0: Pontinho amarelo no meio do mato, Gaudério.
6: Pontinho amarelo no meio do mato é... Um pontinho amarelo no meio do mato, ele é um... não sei.
0: É um pontinho amarelo no meio do mato.
6: É um pontinho amarelo, é um canário? Não.
0: Vamos ver o que se ele responde.
6: É um canário da terra.
5: Vai, mano. E tu não vai lá na...
0: Ah, meu, dá a resposta, homem. Agora eu fiquei até eu... Armando aqui.
5: Não foi escalado lá pra ir fazer a entrega das medalhas lá na Copa? Nem que seja de terceiro e quarto lugar? Tu não tem essa... Como é que eu vou dizer? Esse culhão todo, essa fama toda pra fazer um evento tipo esse, tipo a Copa ali?
0: Bah,
7: olha, Luiz Eduardo, eu gostaria de dizer que eu fui a primeira pessoa a ser procurada pela, não só pela FIFA, que é a organizadora do torneio, mas também pela embaixada americana, enviados aí do senhor Donald J. Trump. E gostariam que eu estivesse presente aí nessa grande final.
0: Mas não vai dar.
7: Mas não vou, eu não vou porque...
0: Nós não liberamos do bem louco.
7: É, não, e outra, cara, eu não compartilho aí com algumas coisas, algumas situações aí. Por exemplo, das bets aí, então eu não vou por isso.
0: E outra coisa, o Trump ligando pra cancelar cartão, tomou 4 ontem na cola.
7: Não é, então
0: chupa, Trump!
7: É, não quero saber disso aí.
0: Vai.
5: Hoje tem torresmo.
0: Tem torresmo. Vamos lá. O Quem que ele mandou
1: o
0: aqui?
1: O Revelino, tu assistiu o jogo da Copa aí do Brasil? Ele falou, assisti, mas assisti pouco ali, alguns minutos só, aí me deu um enjoo de ver, porque me parece que não querem jogar.
0: Sim.
1: E aí o repórter perguntou pro Revelino, mas Revelino, tu acha que se jogasse assim, tipo a seleção lá de 70, com a seleção de hoje, que placar tu acha que terminaria o jogo? Aí o Revelino falou, eu acho que terminaria 1-0, 2-1 no máximo. Então, mas tu não acha que a seleção de 70 era muito superior à de hoje? Tu acha que só dava esse placar? Não, claro, mas acontece que hoje tá todo mundo já com 80 anos e o Pelé já morreu, né, Bagual?
0: Viu? Mais uma do Luiz. Vamos lá.
4: Olha só, a pecinha que eu queria.
8: Que pecinha era?
4: A cabeça do Palmeiras.
0: Para, homem. Fala, Luiz.
5: Ia me esquecendo. E daí, Arne, como é que ficou a cambagem?
9: 100%.
0: E aí?
9: Bah. 100%.
0: Ficou 100%, Arna?
7: Ontem vieram com essa conversinha de cambagem. Ontem nós tentamos dissuadir as pessoas de fazer esse tipo de fofoca. Sim, de especulação sobre a sua saúde. Mas infelizmente a gente tem um pessoal aí que...
0: Não.
7: O pessoalzinho é muito fofoqueiro.
9: Muito.
7: Não dá, cara, não dá. A gente quer ajudar, quer...
0: Então, mas não tem jeito.
9: Eu imagino.
0: Pra encerrar com o Luiz.
5: É um pé de bergamota carregado, o pontinho amarelo.
7: Mas é tipo aqueles pés de bergamota que tem ali no... Ali no... Na Lina? Perto da torre, lá da torre. Já passaram ali pra ver que ali chega, tá?
0: Na fazenda do João ali.
7: Eu lembro. Quanta bergamota que deu, senhor.
0: Escuta o nome do nosso ouvinte aqui no WhatsApp. O nome do nosso ouvinte é Gilney Berres.
9: Berres.
5: Boa noite pra nós, acabou a Copa.
7: Acabou. Não
5: ganhamos de novo, fiasqueira. Hoje tava faceiro, que o Egito tava ganhando. De 2-0 dos irmãos e toma uma virada. Mas que barbaridade. Agora o pessoal começa a discutir política de novo.
7: É isso.
5: Deus
7: aí.
5: Do céu, meu sonho seria assim, eu queria que Bolsonaro e Lula governassem juntos o país, porque meu sonho é comer picanha dando tiro pra cima.
7: Boa! Muito
0: salve,
7: boa.
0: Salve!
7: Muito boa, gente.
0: Salve, salve, Giovanni aqui das Cabanas Quintal Sem Fim.
7: Opa,
0: nosso rádio aqui fica 24 horas na top.
7: Boa, Quintal Sem Fim é Barra Bonita?
0: Barra Bonita,
7: Barra Bonita, né? Abraço aí, pessoal.
0: Muito
7: lugar
0: bom.
7: Incrível, incrível.
0: O Arno mandou um tutorial aqui.
7: Cara, um tutorial?
9: Vira pra cá e mostra
0: como... Isso é muito importante porque, assim, nós vivemos no interior.
7: No interior.
0: No interior existe muito cerca elétrica,
7: choque. Cerca elétrica.
0: Aliás, no dia 21 do mês passado, nós fomos à linha São Luís, em Guaraciaba, na festa do padroeiro São Luís Gonzaga. E tem horas que o cara tem que ser ginete, né?
9: É.
0: Aí tá mandando ali 30 e poucos cavalos, cara, não tem um fio de choque solto.
7: Bem.
0: E eu não vi o mancha. Ai, ai, ai. Cara, sabe quando... chegou a arrepiar o
9: quilo da
0: cagaço. Choque é um problema. Por isso que o Arno tá trazendo aqui,
9: sim.
0: Ó.
9: Tutorial.
0: Olha aqui, ó, o tutorial. Vamos tirar essa caixa daqui. Se eu mexer nessa caixa, o Arno vai ficar bravo. Mas olha lá, tutorial
9: de como passar uma cerca elétrica.
7: Olha lá. Vamos lá, como é que é?
10: Mi gente, tutorial como passar uma cerca elétrica.
0: Olha lá.
10: Tu agarras o palito, ele agarra assim.
0: Olha, ele agarrou um palito.
7: Né, empurra com o palito.
0: Exato.
9: E passa.
0: E aí?
4: Ai.
0: Ali é bom. Aí, ó. Bom. Só
10: gente, tutorial
0: sol.
10: Como passar uma cerca elétrica.
9: Uma cerca elétrica.
10: Tu agarras o palito e alambra aqui assim.
7: Micharia de choque.
0: Se foi.
9: A São Lourenço, uma vez, tivemos que passar pra cerca elétrica. Eu tomei no saco. Meu Deus do céu.
0: Ali é. Bom, aqui no WhatsApp terminou as participações. Agradecer a galera que mandou aqui as participações, né? É no 99171149. A gente tá na finaleira do programa. Não sei se tem que atualizar aí, Xaxé.
7: Vamos só dar
0: mais uma atualizada aí.
7: Se eu conseguir,
0: com tosse e tudo.
7: Se eu conseguir falar aqui.
0: Não vai dar.
7: Pera que vai. Vai. Calma.
0: Calma que não
7: câimbra. O Brandalise tá aqui mandando boa noite, hermanitos.
0: Buenas noches.
7: A Lúcia, ouvir esses papos é bom ter um banheiro individual. Tá. Sobre o que a gente tava falando lá da toalha de...
0: Bah.
7: É verdade, Luciano. Essas horas cada um com o seu banheiro, né? Melhor coisa do mundo.
0: Melhor coisa do mundo.
7: Senão tu tá esfregando a cara e tu lembra. Ele diz, bem, bem. Agora, tio.
0: Atropelei
7: um cachorro.
9: Hoje fui no médico e ele disse pra eu começar a matar pessoas. Bem, não foi necessariamente dessas palavras. Ele disse pra me reduzir o estresse e parar de tomar cerveja.
7: Ó. O pessoal. O Neuri. Pessoal pegou o Arno de ponta, agora só vai. Pegaram o Arno. Faltou azul, o soque no Arno. Deixa eu ver se tá aqui o soque no Arno,
0: senão nós. Vamos lá.
7: Tá aqui, ó.
0: Tá aí, vamos
7: Arno.
0: Lá.
7: Arno! Arno! Aquele negócio que nós combinamos de ir, eu perdi o ingresso. Você dá a sua entrada pra mim?
9: Fora.
7: Mais uma dele. Minha mulher ia fazer tatu hoje, olha aí.
9: Tatu?
7: Minha mulher ia fazer um tatu hoje, mas mudei de ideia e resolvi pedir o cuati pra comer.
9: Não.
7: Eu resolvi pedir o cuati pra comer.
9: Não, eu tô afim.
7: E a última, Arno... Olha aqui, me falaram que o teu apelido é Trator 4x4. Tá sempre traçado.
9: Pô, louco.
7: Barbaridade.
0: Um abraço, Neuri. Valeu, Xixel.
7: Um abraço pro meu nosso grande amigo Kleber Serpa. Ele mandou um áudio aqui, mas não sei se é pra botar no ar. O que, Kleber? Vamos botar um comecinho.
0: Ai.
7: Se não for, gente.
11: Boa noite, meus amigos. Sempre na escuta aí desse programa aí. Mandar um abraço pra todos vocês, todos os ouvintes da Peperi. E o que tinha ido fazer. Como é que é? Tinha ido fazer uma cambagem. Tá aí?
7: Tá aqui, voltou bem. Voltou bem e tá inteiro, Kleber, tá? Firme e forte aqui, né?
0: Bem tranquilo.
7: Meu Deus do céu.
0: Valeu, Xuxa Pereira.
7: Tudo de bom aí, até mais.
0: Valeu, Aro Costa.
9: Tchau, até mais.
0: Um abraço pra todo mundo. Amanhã a gente tá de volta. Vem aí o Sunset Top 104.
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1: Sete e vinte e seis.
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0: 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Boa noite, Flávio.
1: Sim, boa noite pra todo mundo. Tá começando agora mais uma Terça Nobre ao vivo aqui na Top, nessa noite de terça-feira. Muito obrigado a todas as pessoas, toda a nossa grande audiência do domingo que surpreende a cada fim de semana. Muito obrigado mesmo por você ouvir a reprise do domingo, sempre depois das 7 da noite aqui na Top também, e pelas nossas redes sociais, a hora que você bem entender. Que beleza chegar aqui e encontrar todo mundo aí do outro lado ouvindo a gente, sempre é um motivo de muita alegria. Hoje no programa, Wilson Brandão fazendo som. Palmas para o Wilson Brandão. E a minha querida amiga Simone Messer, da Ótica Moderna, também está aqui com a gente hoje. Wilson, momentos que antecedem o lançamento e o grande show da tua música nova.
2: Isso aí, boa noite Flávio, boa noite Simone, boa noite a todos os ouvintes, né? Estamos muito felizes, eufóricos, né? E principalmente também pelo lançamento já da música, que já está disponível em todas as plataformas. Agora, nos próximos dias, a gente faz a última tomada de gravações do videoclipe, né? Para no dia 22 de agosto a gente fazer um grande lançamento com um show, com banda bem legal, né, do videoclipe de Só Pra Mim. E
1: felicidade a mil. O que que a gente pode saber do videoclipe? Que cenário que é?
2: Cara, assim, foi muito legal. A primeira tomada de gravações a gente fez na cidade de Anchieta, né, aqui no, pertinho aqui de São Miguel. Nós fizemos takes lá no Plátano Chalé, até aproveitar e mandar um abração pro Evandro, pra ele, né, parceirão nosso, assim, que disponibilizou o Plátano Chalé pra gente fazer, então, as gravações. A gente fez também lá no Mirante Sol e Café, né, em Anchieta. Então, assim, um abraço pra Julie, pro Robson, né? Que foi muito bacana também as gravações que a gente fez lá. E agora, no dia 25, a gente embarca lá pro litoral, né? Oh. Pra fazer o restante, então, das filmagens na cidade de Piçarras, né? E quem tá fazendo toda a produção é o Gabriel Sonhador, inclusive, também, né? Que tá sempre parceiro nosso aqui na Terça Nobre, um grande artista e também produtor audiovisual, né? E ele que tá fazendo as gravações e tal. E tá sendo muito massa, assim, uma experiência bem legal, bem interessante. E tô com a felicidade tá toda, né?
1: Muito bom. Sabe que semana passada o nosso querido João Guilherme tava aqui, uhum, e fez um cover da música do,
2: olha,
1: Gabriel
2: que
1: Sonhador.
2: Ah,
1: né?
2: Sim, eu vi que ele publicou, muito massa, cara. Não, o João também é um baita de um artista,
1: não,
2: né?
1: Não me pergunte se o Wilson vai tocar hoje, que eu não sei. Não sei se ele sabe a letra, mas tudo é possível, né?
2: Sim, não, um abraço tanto pro João quanto pro Gabi, dois artistas, assim, fenomenais aqui da nossa região, né? Que são incríveis como pessoa e também como artista, né?
1: Tanto no como é que é, o que o Falso Tão falava, no pessoal como no profissional.
2: Tanto,
1: né?
2: No pessoal quanto no pessoal, exatamente.
1: A Simone Messer, da Ótica Moderna, tá aqui hoje com a gente. Tô muito feliz pela vinda da Simone, que nós temos que tudo programar com antecedência, porque a Simone, nas noites de terça-feira, ninguém segura ela em casa. Ela tá sempre em atividade, né? Simone, a gente sabe que agora em setembro vai chegar a nova geração de lentes Transition no Brasil. O que que isso representa e como é que a Ótica Moderna se prepara para receber essa novidade?
3: Boa noite, Flávio. Boa noite, ouvintes. Boa noite, Wilson. As lentes Transition são lentes já bem conhecidas, bem antigas, né? Que são as lentes que, quando vai para o sol, elas escurecem. Quando retorna para dentro de casa, para ambientes fechados, ela clareia, né? O que está acontecendo é que agora vai vir um lançamento da Transition Color Touch.
1: Oh.
3: É uma lente nova agora, que ela vai ter... É mais para essa juventude agora, que está usando muito essas lentes cosméticas. É. Então, elas são umas lentes que têm uma corzinha e ficam nessa cor, que são as cosméticas. E essa Transition Color Touch, ela vem com uma leve corzinha, muito fraquinha, e quando vai para o sol, ela escurece. E quando retorna para dentro dos ambientes, ela fica com uma leve corzinha na lente. Então, a diferença desse lançamento para os que já tem é essa diferença. E ela já foi lançada fora do Brasil. E ela vai vir para o Brasil em setembro, na feira, na Arjor Sul, que é a maior feira Mercótica do Brasil.
1: Tu vai estar lá?
3: Eu vou estar. Eu, todos os anos eu estou lá. Não tem ano que eu falho. Então, ali eles lançam para o Brasil inteiro e daí vai vir essa nova novidade aí.
1: Tá. Outra pergunta. Quem é que pode usar? Qualquer pessoa que tenha qualquer grau pode usar? Como é que é?
3: Sim. As lentes Transitions qualquer um pode usar. É, criança, adulto, mais idade. Não importa. É, qualquer pessoa pode usar. Porque o que, que ela faz? Ela faz o processo tipo de um óculos de sol. Então, se ela está dentro de casa, que nem essa que eu estou usando hoje, ela é uma lente transition.
1: É mesmo.
3: É, e os transitions hoje não é só mais marrom, cinza e verde. Ela tem o rubi, ela tem o azul marinho, o marinho não, desculpa, tipo azul piscina. Ela tem várias cores assim, a verde. E então, a quantidade, a infinidade de cores que está vindo hoje é muito grande. E isso é muito legal, porque a juventude quer coisas diferentes, não quer aquela coisa, ah, lente Transition é lente de velho. Não, lente Transition não é mais de velho. É de jovem, velho, criança, quem for, pode usar a lente Transition, que ela ajuda muito, porque protege, né? E quando a gente vai para o sol, então ela escurece, e quando entra para dentro de casa, clareia. O que vai mudar nessa Color Touch é que quando a pessoa entrar para dentro de casa e não tiver luminosidade de sol, porque ela funciona com o sol, né? Daí ela vai ficar uma corzinha bem suave, bem leve na lente. Ela não fica 100% branca como a Transition que a gente usa hoje.
1: E como é que tu analisa a questão da armação do óculos? Isso é uma coisa que tu vai sugerir também, obviamente, né? Até pelo teu trabalho. Mas é uma lente que se adapta a qualquer armação.
3: Sim. O que às vezes a gente indica alguma armação que quando a lente escurecer, ela vai ficar mais bonita, vai parecer um óculos de sol mesmo. Porque tem algumas armações em que a Transition é colocada que ela não fica com aquele aspecto de óculos de sol. Então a gente, na hora da escolha, a gente tenta ver com que isso fique mais, que tenha uma harmonia, né? Que combine, que já que a consultoria de visagismo óptico faz isso, a harmonização, então nas lentes Transition a gente também toma esse cuidado.
1: Muito bom. Wilson, como é que está a venda ainda das mesas, dos ingressos para o teu show em agosto?
2: Então, essa semana até eu divulguei nas redes sociais, né? As mesas de 4 lugares já estão todas esgotadas, né? Então a gente tem ainda algumas mesas de 2 lugares e alguns bistrôs. Alguns ingressos também avulso, né? Para o pessoal que quiser tá participando. E no dia também vai ter alguma coisa de venda, mas assim eu não aconselho deixar para última hora, né? Porque como tá indo super bem, assim, a gente tá bem feliz, né? Então corre risco de daqui a pouco ficar sem conseguir um lugar, né? Então ainda tem alguma coisa disponível de mesas e tá sendo vendido através do Simpla, né? Então da plataforma do Simpla, ou também, para ficar mais fácil, o pessoal pode acessar o meu Instagram. Lá na bio do meu Instagram, né, tem o link já anexado diretamente lá, onde vocês podem estar fazendo então a compra dos ingressos pro dia 22 de agosto.
1: Muito bom, vamos ouvir a primeira, por favor. Wilson Brandão na Terça Nobre hoje.
2: Vamos lá. Já vou começar então tocando de largada a música que eu acabei de lançar, né? No dia 25 de junho, que é a música Só Pra Mim. Filma com o meu. Vamos lá, mais ou menos assim.

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1: Wilson Brandão, na Terça Nobre. A gente volta em seguida, não saia daí.
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1: Na verdade, nós não estamos de volta, nós estamos indo agora para o intervalo. Vamos lá.

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0: Estamos de volta com a Terça Nobre ao vivo na noite dessa terça-feira. Muito obrigado pela audiência de todos vocês. O programa reprisa todos os domingos, depois das 19 também. Muito obrigado pela audiência de todo mundo aí. Sempre é legal saber que você está ouvindo a gente. Hoje estamos falando com a Simone Messer, da Ótica Moderna. A gente está falando sobre as lentes Transition. 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
0: 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Muito bom. Vamos ouvir o que, Wilson?
2: Vou fazer mais uma música autoral. Essa aqui também é um lançamento recente, né? Que eu lancei no início do ano, que é a música Eu e Você, que é uma parceria minha e do meu irmão Júnior. Até mandar um abraço pra ele, tá lá em Chapecó ouvindo a gente. E é uma música bem legal, né? Eu já contei a história dela, mas passando rapidinho, a gente compôs essa música lá em 2017, 2018. E só agora que eu fui gravar ela. E, enfim, uma música que eu tenho um grande carinho e é uma parceria minha e dele. Ela é mais ou menos assim.

0: você.
1: Wilson Brandão.
0: Inclusive, obrigado. Eu falei, né, que eu e você é uma parceria minha e do meu irmão Júnior, a Só Pra Mim também, né? Uma música em parceria minha e dele, né? Então, só pra fazer esse...
1: Eu ia te perguntar
0: abrir esse
1: isso,
0: parênteses, né? Aí. Beleza? Antes que eu me esqueça.
1: Tá bom. Senhoras e senhores, o Wilson Brandão vai ficar com a gente hoje durante todo o programa Fazendo Som, e a Simone Messer também. Nós estamos falando nesse primeiro momento sobre a novidade que chega em setembro no Brasil, que são a nova geração das lentes Transition, né? E como que a ótica moderna está se preparando para receber mais essa grande novidade e como que vai estar à sua disposição, né, a partir de setembro, que está logo ali, para que você também possa usufruir dessa nova tecnologia. Quem é que mais se beneficia, Simone, com as lentes, né? É um tipo específico de pessoas ou não?
2: Eu acredito que não. Eu acho que essa lente Transition Color Touch é uma lente para quem quer, que tem um estilo diferente, que quer uma coisa diferente, que não quer aquele tradicional. Porque às vezes tem clientes que você oferece um Transition e não tem essa necessidade do uso, porque ela funciona como uma lente que só funciona quando ela pega sol. Ela precisa pegar sol para escurecer, para ter o processo do transition. Então, tem pessoas que não usam óculos na rua, que não usam óculos fora. Então, não há necessidade de fazer um transition. Agora, tem pessoas que trabalham o tempo inteiro na rua, estão mais na rua do que dentro dos ambientes. Então, isso faz a diferença. E tem pessoas que não gostam, que acham que é coisa de velho, mas hoje em dia isso não é mais. Tanto que eles estão lançando essa Color Touch, que ela deixa uma corzinha, dá um ar de jovialidade. Então isso também ajuda bastante e é um diferencial.
1: E dentro do carro, como é que funciona, Simone?
2: Dentro do carro ela não chega a escurecer. Nós temos a Transition tradicional, temos a Transition Extrative e agora nós vamos ter a Color Touch. Elas funcionam com o sol. A Transition Extrative, ela é uma lente que dentro do carro ela escurece um pouco mais só pela claridade. Então ela funciona um pouquinho diferente, mas ela em ambientes que nem aqui onde a gente está, que tem muita luminosidade, ela acaba dando uma corzinha também. Então, para quem quer que ela fique dentro dos ambientes mais clara, o ideal seria a Transition normal, não é Extrative.
1: Como é que funciona a questão da claridade e do escuro? É uma coisa que é automática isso ou demora alguns segundos para acontecer?
2: Ela demora alguns segundos, assim, não é muito tempo, né? E quanto mais intensidade do sol, mais escura ela vai ficar. Quanto menos intensidade, menos escura ela fica. Pena que a gente não tem sol, senão eu ia lá fora com o meu óculos para mostrar para vocês.
1: Eu acho isso uma coisa sensacional. Claro, por
2: pode.
1: Favor.
0: Desculpa a minha ignorância, tá? Mas só para mim saber. Essa lente, então, que você está falando, é Transition, né?
2: Isso.
0: Ela serve como, por exemplo, né, se eu tiver num ambiente claro, ela vai... funcionar como se fosse então um óculos de sol também? Ou não? Ela só vai...
2: Não. Essa, ó, que nem eu estou usando uma Transition.
0: Sim.
2: Ela é branca. A hora que eu for pra rua e bater sol nela, ela vai virar rubi. Eu escolhi a rubi, que é uma cor...
0: Mas ela cria uma certa repelência ao sol ou não? Ela só fica
2: não,
0: mais escura?
2: Não, ela só fica mais escura. Ela funciona igual, digamos que tu use grau, ela vai funcionar, a graduação vai ser a mesma, não muda a graduação. O que muda é a tonalidade. Então, de branca, ela vai... A que a gente mais vende é a cinza, né? Então, ela vai de branca para cinza. Ela fica um óculos de sol como se fosse outro qualquer. Se a intensidade da luz do sol for bem forte, ela fica mais escura. Se não for tão forte, ela fica um pouquinho menos, né?
0: Sim.
2: Mas ela tem toda a proteção do filtro azul, ela é 100% UVA, UVB.
0: Não, eu pergunto isso porque a Kelly, né, ela usa óculos e ela sofre bastante, principalmente quando a gente tá num ambiente assim, tipo de
1: sol. A Kelly, pra quem não sabe, é tua esposa,
0: isso,
1: né?
0: Isso. E ela precisa sempre estar trocando óculos, né? Então essa seria uma alternativa
2: isso,
0: interessante.
2: Isso, é o que eu ia comentar agora. Amém. É uma vantagem pra quem usa grau e não quer ficar carregando dois óculos. Então a gente leva um só e ele tem o Transition ali. Mesmo os clip-on que usam hoje, que são aqueles óculos que tu bota...
0: Isso, ela comentou sobre isso, que ele coloca, ele tem um, tipo uma...
2: Um imãzinho.
0: Isso,
2: é legal, Só que tu tem que ter um lugar pra botar o clipão.
0: Pois é, aquele negócio, o empenho de levar sempre junto. Agora isso você aí. Tem essa
1: ideia. Simone, daí. E a armação é aquela que imita um pouco o Ray-Ban aviador? Funciona muito
2: funciona,
1: bem, né?
2: Funciona, sim, perfeitamente. Funciona super bem.
1: Porque aí tu sai na rua, tu tá de óculos Ray-Ban, tranquilão.
0: Que né? massa.
1: E aí entra pro ambiente que tem luz.
0: Já ele, automaticamente a lente já muda.
2: Escurece, já muda.
1: Que legal.
0: Caramba.
1: Simone, outra coisa. Muita gente acha que o antirreflexo é apenas uma questão de estética e, na prática, quais são os benefícios? Eu queria que tu falasse.
2: Tá, antes de eu falar dos benefícios, muita gente confunde transition com antirreflexo.
1: Eu e o Wilson somos duas pessoas que confundimos.
2: Então, a gente agora que falou do transition, é aquela lente que vai para o sol, escurece, vem para dentro de casa, clareia. As lentes antirreflexo são as lentes para proteger de reflexos de luz. Então, todas as luzes, aqui tem várias luzes, então existe um grande reflexo em relação a isso, principalmente para tirar uma foto, para dirigir à noite, para tela de computador, tudo isso ajuda. Tu podia repetir a tua pergunta? Ele me perguntou, eu fui responder outra coisa e agora quero saber.
1: Eu quero saber se
2: eu respondi.
1: Não respondeu. Eu quero saber se o antirreflexo, muita gente acha apenas que é uma questão de estética. Na prática, quais são os benefícios do antirreflexo?
2: Tá, o antirreflexo, os benefícios. As vantagens são muitas, porque a transparência é uma, a estética, como tu falou. O conforto visual, ele vem porque ela reduz a fadiga ocular, ela evita deixar os olhos irritados, lacrimejamento, né? E até o final do dia, sim, né? A gente fica o dia inteiro, principalmente os que ficam em telas, né? E é bom, como eu falei, para dirigir à noite. Existe um antirreflexo que ele diminui a luz bastante. Eu uso ele, gosto muito, né? E a proteção, né? Que isso sempre tem. Eu sempre falo assim, o antirreflexo é um filtro solar do olho, que ele vai te proteger.
1: Muito bom. Quanto tempo dura um antirreflexo? Porque eu ouço muita gente dizer, eu vou tirar meu óculos. Às vezes eu tiro meu óculos, mas não tenho mais antirreflexo. Ele tem uma durabilidade ou não?
2: As fábricas de antirreflexos bons, porque a gente tem que entender outra coisa. Existem vários tipos de antirreflexo. Dos bem comuns até os melhores. O que muda são as múltiplas camadas microscópicas que cada lente tem. Eu fiz uma lente antirreflexo, mas pagou, sei lá, 50, 60 reais. Eu fiz uma antirreflexo, paguei 500, 600 reais. As duas são antirreflexo, ok, tudo bem. Só que tem que ver quantas camadas tem, qual a tecnologia que está dentro dessa lente antirreflexo. Isso muda bastante. Quanto à durabilidade, as marcas melhores dão até em torno de um ano de garantia. A Essilor, a Crisal Easy, Crisal Safire, Crisal Rock, se o cliente entrar no site, ele estende para mais um ano. Isso é válido para bolhas, estrias ou manchas, não é para riscos, né? Ou acidentes, essas coisas assim. O que as pessoas têm que entender é que a lente antirreflexo é uma lente delicada, ela é mais transparente. Então, se você usa uma lente sem antirreflexo, minha lente nunca riscou. Se a gente olhar a fundo, ela está toda riscada. Agora, quando ela está com antirreflexo, ela aparece mais os riscos, porque ela fica uma lente mais transparente.
1: Isso passa, obrigatoriamente, eu já fiz essa pergunta para ti numa outra ocasião, da maneira que cada pessoa usa, faz para limpar a lente?
2: Isso, assim, né? Isso que eu ia falar agora. Os cuidados ideais de limpar uma lente antirreflexo é ir na torneira, ensaboar bem a mão, molhar bem, molhar o óculos e ali lavar. Na hora que enxagou tudo, dá uma chacoalhadinha para o excesso da água sair e pegar um lenço de papel, um papel higiênico não poroso, né? Um papel higiênico macio, assim. E dá batidinhas para ir tirando as bolhas e depois só tirar o excessozinho que está ao redor. O que a gente sempre aconselha é não raspar, fazer movimentos circulares sem lavar. Porque o que que acontece? Se tem uma sujeirinha ali e você faz um movimento circular, a sujeira não sai. E a sujeira vai riscando, vai riscando. A maioria dos óculos que a gente pega e que estão riscados, ou é circular, ou é o vai e vem. Porque vai e vem e não tira a sujeira. Então, O que a gente ensina, quando limpa, joga sujeira para fora. Joga sujeira para fora. Chacoalha o lencinho, o papel, joga sujeira para fora. Porque se o resíduo tá ali, tu tá arredondando ele, ou vem e vai, ele vai riscar a lente.
1: Eu quero compartilhar com todos vocês que estão nos ouvindo que eu fiz a minha vida toda uma coisa completamente errada, porque tudo isso que tu tá descrevendo eu faço. Eu não é que eu fazia, eu faço.
2: E ainda pega a camisa. Ah, pega a camisa pra fazer isso.
1: Eu faço isso. E às vezes eu brigo com ele, porque essa porcaria que não dura, não sei o que e tal.
2: É,
1: né?
2: daí o antirreflexo começa a manchar, ele começa a ficar feio e acaba manchando. E tu, como tudo tem uma certa durabilidade, se não cuidar, ele vai manchar, ele vai estragar.
1: 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Aí que tá. Vamos ouvir música?
0: Vamos lá. Fazer um som aqui, um sucesso do rock nacional. Exagerado.

0: Sombrando! Mais um.
1: Fazer uma música então dos Paralamas do Sucesso. Meu erro.

0: Muito bom, Wilson Brandão! Dia 22 de agosto no 77.
1: Isso aí, banda. Lançamento do videoclipe de Só Pra Mim, né? Um show bacana com banda, né, gurizada, grandes músicos aqui da nossa região, né, até vou mandar um abraço pra todos eles, Marcelo Orso no contrabaixo, Bruno Berwanger na guitarra, o Júnior de Oliveira na batera e eu na voz e no violão, né?
0: Todos nossos queridos amigos aqui.
1: Grandes músicos, né? Inclusive o Júnior e o Orso são músicos, né, são da integrantes uma banda que eu sou muito fã aqui de São Miguel, que é a Velha Infância, né, peguei emprestado da banda, eles pra estarem junto, então, nessa noite comigo, e o Bruninho também, que tem a banda Os Furtados, né, que também é uma grande banda de Mondaí.
0: E incrível. Ele toca demais guitarra, todos
1: toca
0: eles
1: caramba,
0: tocam,
1: são né? grandes todos, músicos, to- assim, to- sensacional.
0: Bom, antes do intervalo comercial, a Simone precisa responder mais uma pergunta, porque agora nós estamos falando, vamos falar sobre antirreflexo e filtro azul, e muitas pessoas também confundem o antirreflexo com o filtro azul, Simone. Qual é a grande diferença, se é que ela existe?
2: Existe, sim. São duas coisas diferentes. O antirreflexo, ele elimina os reflexos incômodos e melhora a nitidez e a estética. O filtro azul, ele protege os olhos da luz azul emitida por lentes de celular, notebook, televisão, e reduz a fadiga visual. Então, são duas coisas bem distintas. O ideal é usar as duas coisas, porque uma protege para uma coisa e outra para outra. Então, o antirreflexo, uma é uma coisa e outra para outra, né? O antirreflexo, ele protege de luz, raios de luz, né? O sol ajuda, essas coisas assim. E o filtro azul, ele ajuda mais para telas de computador, televisão, celular, essas coisas assim.
0: E pode existir uma lente que seja transition, antirreflexo e filtro azul?
2: Sim. A maioria hoje já vem com filtro azul e antirreflexo. Uhum. Tem umas lentes, pouquíssimas, que eu trabalho, que às vezes o cliente só quer o filtro azul. Ele não quer o antirreflexo, que ele quer usar só para o computador, para estar ali mexendo no computador. Então a gente faz só o filtro azul. Uhum. Mas é bem raro acontecer. A maioria gosta de ter o antirreflexo e o filtro azul. Porque o antirreflexo, ele te ajuda num total. Você está num ambiente, não tem aquele reflexo de luz na lente. Ela te protege, fica mais transparente. Inclusive, pelo que eu sei, tá vindo um novo lançamento, porque as lentes antirreflexo, algumas têm um residualzinho, que elas ficam meio verdinha, meio azulzinha, rosinha. E eles estão lançando um antirreflexo que vai tirar isso, que vai diminuir. Então ela vai ficar mais transparente ainda, né?
0: Que coisa boa. Nós agradecemos.
2: É muita novidade ainda.
0: A gente volta já depois do intervalo, não saia daí. Essa é a Terça Nobre.
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3: Muito bom, voltamos com a Terça Nobre, ao vivo na noite dessa terça-feira. Muito obrigado pela audiência de todos vocês. Seguimos, né, a noite adentro. Quem ouve a reprise do domingo também, muito obrigado pela audiência de sempre. Hoje a Simone Messer, da Ótica Moderna, tá aqui com a gente, e o Wilson Brandão fazendo som. E a gente está falando, começamos a falar no bloco anterior sobre as lentes anti-reflexo e filtro azul. Simone, quem trabalha o dia inteiro em frente ao computador precisa realmente do filtro azul? Só o anti-reflexo, então, não resolve o problema?
4: Não, para as telas de computador e celular, para quem joga muito game, essas coisas, o ideal é o filtro azul. Uhum. O ideal é o filtro azul. O antirreflexo é mais, assim para reflexos de luz. E o filtro azul é para proteção do que a gente mais usa, que é o celular, a tela do computador, é o que a gente mais está.
3: O filtro azul, ele protege a visão ou ele dá mais conforto visual?
4: Ele dá mais conforto visual. Porque ele elimina os raios. Agora nem eu sei dizer se é raios, o que é que o celular emite, né? Mas tu nota a diferença quando tu olha para uma tela com uma lente branca normal e quando tu olha com uma lente que tem filtro azul. Ela fica mais nítida, fica não tão brilhosa, ela tira aquele incômodo visual que dá na gente quando a gente está olhando um celular, um computador.
3: Levando por essa informação, não tem um limite de idade, então todo mundo pode usar.
4: Todo mundo pode usar.
3: Tá. Wilson, vamos ouvir um som?
5: Vamos lá. Fazer um bloco agora de...
3: Eu não quero sentar em bistrô e nem mesas lá no 77 no dia 22 de agosto. Eu posso ficar em pé? Tem ingresso individual? Como é que é?
5: Sim, tem ingresso individual.
3: Pro teu show, né?
5: Isso, sim. A gente tem, então, uma quantidade ali de ingressos que tá à venda também, né? Pra
3: no Simpla.
5: Público. Oi?
3: No Simpla.
5: No Simpla, exatamente. Então, o pessoal que tiver interesse, né, pode estar pesquisando aqui no meu Instagram. É o Wilson Brandão, tudo junto, né? E ali na minha bio do meu Instagram tem o link lá do Simpla, né? Ou se não, se você quiser abrir diretamente o Simpla, é só colocar ali evento de lançamento do videoclipe, né, do Wilson Brandão, já vai aparecer de primeira, né? E tem todas as opções, né, de mesas, dois lugares, de bistrô, dois lugares, né? Até abrir um parênteses aqui, todas as mesas que forem vendidas nesse dia ganharão, então, brindes personalizados, né? Assim, bem legais, brindes bem especiais. Tem um assim que, cara, é a realização de um sonho, eu não vou dizer o que é, mas quem tiver lá vai receber, né, que é uma coisa assim muito especial, algo físico, né, e enfim, dentre outros brindes também, e tem sim ingressos individuais, assim como tu perguntou, à venda também.
3: Muito bom. Música!
5: Vamos lá, vamos fazer um bloco aqui então de reggae. Fazer um som do Armandinho, um compilado de Armandinho e Charlie Brown Jr.
3: Depois aquele cara que tu gosta, como é que é o nome dele?
5: Como?
3: Aquele outro cara que tu gosta tanto.
5: Vander.
3: O Vander.

0: Muito bom! Essa música é fantástica, né?
1: Ah, é muito massa. Essa eu lancei em 2022, né? Que também ela foi uma música, assim, bem legal. Gosto muito dela.
2: Eu
1: inclusive
2: também.
1: Tocou muito, toca muito na rádio aqui, né? Na Top 104. E dentre as outras músicas também, mas também a gente sempre tem um lugarzinho guardado, né? Com carinho para as músicas que a gente compõe.
2: Tu precisou mexer muito nos arranjos agora para trocar com a banda ou não?
1: Não, a gente tá buscando fazer, principalmente das autorais, assim, levar a Vera mesmo, né? Como elas foram gravadas e tal. E, cara, tá sensacional. Tá muito massa, assim. E, enfim, né? Com toda a qualidade dos guris ali da banda e tal, a gente conseguiu deixar elas mais próximo ao original mesmo, como elas estão disponíveis, né? Nas plataformas pro pessoal curtir.
2: Muito bom. Eu quero voltar um pouquinho, Simone, falar das lentes antirreflexos, porque nós precisamos entender se existe diferentes níveis de tratamento antirreflexo, ou é tudo a mesma coisa?
3: Não, existem. Deixa só te responder antes que tu perguntou do filtro azul, ele atua contra a cor, se eu não me engano, é a luz violeta e a luz azul das telas dos equipamentos eletrônicos. Que eu estava pensando em quando nós estávamos ouvindo o Wilson, e eu lembrei que é contra a luz violeta e
2: importante,
3: azul.
2: Né?
3: É. E agora, respondendo a tua pergunta, os antirreflexos não são iguais. É como eu falei, tem antirreflexo de R$100, R$200, R$500, mil e pouco. O que muda é aquelas camadas microscópicas. Então, quanto mais camadas ela tiver, melhor vai ser a qualidade da lente. Vamos usar a Crisal. Existe a Crisal Easy, Crisal Rock e a Crisal Safire. Crisal Easy é uma lente antirreflexo normal, uma ótima qualidade, um custo-benefício bom. Daí nós temos a Crisal Rock, que é uma lente que tem o custo-benefício da Crisal Easy, mas ela adere menos poeira e menos água à lente. Então ela já é uma lente que não risca tão fácil, tem mais proteção, né? Em função de que a poeira não adere tanto, então ela já muda um pouquinho. E nós temos a Crisal Safire, que além de ter essa proteção de não aderir tanta água e poeira, ela funciona o antirreflexo 360 graus. As outras duas é só a parte frontal. E já a antirreflexo Crisal Safire, ela atinge 360 graus. Então as luzes que estão vindo atrás de mim, nas laterais, onde for, ela protege mais. Eu, por experiência própria, uso a Safire e dirigir à noite é a melhor coisa quem usa essa lente. Porque a luz dos faróis, ela não some, mas ela diminui, assim, eu considero que uns 50%.
2: Uau.
3: Então, você sente um conforto visual muito melhor. Então, às vezes, vale a pena você investir um pouquinho mais num antirreflexo melhor, que você vai ter uma visibilidade totalmente diferente, né?
2: O que me choca um pouco é o seguinte, Simone, é que a gente aprende tanto contigo sobre lentes, né? São coisas que a gente não é acostumado a ouvir no dia a dia. Eu não vou nem falar de valores, vamos deixar em segundo plano os valores dessa ou daquela lente e tal. É que é tanta tecnologia, é tanto conforto, é tanta novidade que a gente ouve da Simone, que quanto mais as pessoas desastradas, quanto mais tu cuida, mais tu estraga os negócios, Simone. Não é assim?
3: Eu adoro quando vocês estragam os óculos.
2: Que barbaridade. Cuida, é só tu que usa, tu não empresta pra ninguém. E estraga.
3: Tipo, cuida, bota em cima da cama e senta em cima,
2: e senta em
3: né?
2: Cima.
3: Cuida. Limpa com a camisa, né, Flávio? Cuida.
2: Que absurdo.
0: Vai no carro e joga no painel.
3: Deixa de cabeça pra baixo. E muita gente, Flávio, falando agora do cuida, eu quero uma lente anti-risco. Nós já tivemos a experiência que logo que foi lançada as antirriscos, né? Vamos fazer, então, tá? Faz o tratamento antirrisco, tudo. E eu lembro que uma das primeiras que a gente vendeu foi para um caminhoneiro. E ele voltou com a lente assim,
2: indignado,
3: detonada, né? E daí a gente perguntou, mas meu Deus, o que que aconteceu, né? O que que houve? Ele disse, eu deixei em cima do painel do caminhão. E era curva para esquerda, curva para direita, aquele raspando, óculos, né? E volta e raspava e coisa. Então, assim, tratamento anti-risco, praticamente todas as lentes hoje, elas vêm com esses tratamentos já embutidos, como anti-reflexo, filtro azul, também já vem embutido, que é uma coisa que está todo mundo querendo usar e todo mundo usa. E o anti-risco acaba vindo junto também. Só que não tem. Se alguém der a garantia 100%, leva lá na loja que eu dou um jeito de riscar.
2: Muito bom.
3: Porque não tem. Lá, as mulheres largam sem estojo dentro da bolsa. Os homens também não cuidam muito, largam em qualquer lugar. Então, isso acaba arriscando. Tem que ter...
2: É inevitável.
3: Não tem.
2: Simone, que dica tu dá para quem... quando que a pessoa precisa consultar o oftalmologista e quando ele precisa trocar de óculos? Tem um sinal, assim, tem um negócio ou não? Além da visão turva.
3: Além da visão turva. É que nem crianças. Quando estão sentadas muito perto da televisão, seria interessante levar um oftalmologista. Provavelmente ela tem uma miopia, que ela está indo mais próximo. O míope não enxerga para longe, enxerga mais para perto. Então, seria uma chamadinha, né? Adulto, ele vai perceber que tem uma coisa mais... Olha, tá aquela letra, né? Do cartaz, está incomodando, né? E tem os acima dos 40, que o braço, como é que só fica curto, né? Daí que vem a presbiopia, que é a hora de ir lá. Normalmente, os oftalmos aconselham passar de ano em ano, né? Mas vai muito da pessoa, do que ela acha que precisa. Às vezes o óculos está bom, o grau não mudou. Posso me dar como exemplo, o meu primeiro óculos, eu tinha uma miopia. O míope normalmente não muda muito, ele é mais tranquilo. Então eu usei quase 10 anos, eu ia no médico, fazia consulta, tudo certinho, mas eu acabava usando mais seguido porque era sempre o mesmo grau, né? Agora com a presbiopia, entreguei minha idade. Agora com a presbiopia, então houve uma alteração tanto da minha miopia como o grau para perto, que o míope tem essa mudança em função do grau negativo para o positivo. Então houve algumas mudanças. Mas o ideal, pelo menos assim, de ano em ano, passar num oftalmologista, ou um ano e meio, mais ou menos, seria o ideal.
2: Muito bom. Wilson, vamos lá?
1: Vamos lá, vou fazer um som aí. Fazer mais uma música autoral, e essa foi a primeira, né, que lançou a minha carreira solo, que é a música Ao Teu Lado, que é pra uma pessoa muito especial. Mandar um beijão pra Kelly, né, que eu vi que ela já tá ali, tá acompanhando o programa. Então um beijão pra minha excelentíssima amada. E essa música, né, então tem uma história bem legal, e conta um pouquinho, mais ou menos, da nossa história, que ela é assim.

0: essa é uma das minhas músicas favoritas, acho que a mais favorita.
1: Olha
0: de todas.
1: Olha aí, ó, que beleza.
0: Bom, eu queria ficar mais, mas o nosso tempo já está esgotando. Simone Messer, da Ótica Moderna, está aqui com a gente. A Simone falou lá no começo do programa sobre a grande promoção do Dia dos Pais, que está a milhão.
2: Isso,
0: né?
2: Aí.
0: O que tem que fazer para concorrer ao grande presente do Dia dos Pais?
2: É só passar na Ótica Moderna, comprar e vai concorrer ao relógio para o Dia dos Pais.
0: Bah, 800 e...
2: É 800 reais.
0: 800 reais.
2: Isso.
0: O valor do relógio.
2: Isso aí.
0: E aí tu pode escolher qualquer presente pro
2: qualquer
0: seu pai.
2: Qualquer presente.
0: Né? Porque
2: qualquer
0: vai que dá uma zebra de tu não ganhar, né? Daí comprou o presentinho, não vai fazer fiasco, né?
2: Também, com certeza.
1: Garanta já o presente, né?
0: E o sorteio, Simone, vai acontecer então no sábado, é isso?
2: Isso, antes do dia, no sábado anterior ao Dia dos Pais.
0: Provavelmente o comércio vai abrir até as 4 da tarde.
2: Isso.
0: Né?
2: Uhum.
0: Porque é o primeiro fim de semana do mês de... agosto.
2: Isso aí.
0: Né? Então, eu queria muito te agradecer pela vinda. As tuas informações sempre são as melhores, porque a gente aprende um monte contigo. Né?
2: Flávio, eu estava lembrando agora, tem mais uma novidade aí para chegar, que eu estou investigando e pesquisando. É que nem as lentes das crianças para miopia, para tentar não aumentar a miopia das crianças em função dos celulares. Eles estão tentando lançar, que eu sei que fora do nosso país já existe, uma lente para dor de cabeça.
0: Uau,
2: fadiga.
0: Isso é sensacional.
2: Bastante fadiga e dor de cabeça. Eu andei pesquisando essa semana, andei vendo, é uma coisa bem interessante, se chegar vai ser muito bom.
0: Porque tem aquelas pessoas que usam óculos pela primeira vez que ficam tirando e botando óculos e falam que dá dor de cabeça.
2: Dor de cabeça.
0: Que aí a Simone não fez o óculos certo, que o doutor não receitou o grau certo. Né? As pessoas sempre botam um... É ou não é assim?
2: É verdade.
0: É sempre
2: verdade.
0: Assim.
2: É,
0: eu sei.
2: É.
0: Então vai terminar com esse negócio aí.
2: É isso aí.
0: Adeus dor de cabeça por causa do óculos.
2: É isso aí.
0: Simone, volte quando quiser.
2: Sim, imagina.
0: Sempre que quiser, volte.
2: Se deixar, a gente fala horas e horas.
0: Que
2: não
0: legal.
2: Falei nem a metade do que teve
0: eu
2: pra falar.
0: Fico muito feliz que tu vem aqui.
2: Também, muito obrigada, Flávio.
0: Eu que agradeço. Fiquei feliz também pelo Wilson Brandão ter vindo. Eu vou fazer o merchan agora pro Wilson Brandão. Dia 22 de agosto vai estar ele lançando a sua música nova. Vai estar o Marcelo Orso no baixo, Valdevino Júnior na bateria. Que bonito. Sim, o nome do Valdevino Júnior. E o nosso querido Bruno, que vai estar na guitarra fazendo o solo dessa música que o Brandão acabou de tocar agora, que eu só estou já imaginando
1: só
0: como é que vai
1: pensando,
0: ser.
1: Exatamente.
0: Vai ser incrível. Os ingressos estão à venda no Simpla, no site, entra lá. Procura pelo Wilson Brandão.
1: Isso,
0: né?
1: Evento de lançamento do videoclipe.
0: Isso.
1: Né? Então, tô muito feliz, né? Tô ansioso também, né? Por esse momento, porque assim como eu falei, né? Esses dias, quando eu publiquei um vídeo lá no Instagram, é um momento muito especial, assim, pra minha carreira, né? Porque é um evento totalmente... assim, como eu posso dizer... Ai, me fugiu a palavra, mas que sou eu quem tá organizando, né? Não é nada tipo a contratação de alguma casa de show, enfim.
0: Produção tua inteira.
1: Produção,
0: né?
1: Isso, uma produção minha, né? E assim, muito legal, o pessoal abraçou a ideia, né? Tá vindo junto, assim, já tem uma quantidade de pessoas interessante, assim, confirmada, pessoas que gostam do trabalho, amigos, familiares, enfim, né? E tô muito ansioso, né, pra esse show, então, no dia 22 de agosto, lá no 77, Bar e Bilhar, aqui em São Miguel do Oeste, né? Então eu vou estar fazendo o lançamento do videoclipe da minha nova música, que é só pra mim. Nesse dia vai ter muitas coisas,
0: mas
1: né?
0: Mas é
1: inclusive,
0: pra todo mundo, né?
1: Exatamente. O Flávio, né? Inclusive vai estar lá fazendo todo o protocolo, vai estar curtindo com a gente à noite. Antes do show começar também, vai ser passado o videoclipe no telão, então pro pessoal assistir em primeira mão. Vai ter os brindes, né? Pro pessoal que adquiriu o seu ingresso ali nas mesas. E depois ainda vai ter um grande show, né? Com grandes músicos ali, parceiros, né? Com um repertório assim, classe A, né? De sucessos, né? E músicas autorais também.
0: Eu quero agradecer você que ficou ligado com a gente agora nessa terça-feira. Quem ouve a reprise do domingo demais, muito obrigado pela parceria de sempre. O Wilson tem 1 minuto e meio pra tocar a saideira e dizer que semana que vem a gente volta com mais convidados aqui na Terça Nobre. O programa termina com o Wilson Brandão.

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Dedique uma canção a quem você ama. Eu tenho aqui meu caro Wilson Brandão, minha cara Simone, mais uma carta do ouvinte que nos escreve e assina com o singelo pseudônimo de Mariposa Apaixonada de Guadalupe. Ela nos conta que no dia que seria o dia do dia mais feliz da sua vida, Arlindo Orlando, esse caminhoneiro pacato que foi na Ótica Moderna dizer que riscou a lente. Da pequena e pacata cidade de Miracema do

sua amada. Ela espera ver aquele caminhão voltando de para-choque duro. E agora, meu caro Wilson Brandão, cante mais um pouco para as pessoas que estão te ouvindo.

0: Está no ar a Voz do Brasil. As notícias do governo federal que movimentaram o país no dia de hoje.
1: Olá, boa noite.
2: Boa noite para você que nos acompanha em todo o país.
1: Terça-feira, 7 de julho de 2026.
2: Vamos aos destaques do dia na Voz do Brasil.
1: Economia e exportações.
2: Brasil e Estados Unidos promovem mais uma rodada de negociações sobre a aplicação de novas tarifas a produtos nacionais. Luana Karen.
3: O prazo final para o governo dos Estados Unidos definir a aplicação de novas tarifas sobre produtos brasileiros é 15 de julho.
1: Bets e saúde mental.
2: Meu SUS Digital oferece teleatendimento gratuito para quem enfrenta dificuldade em parar de jogar. Graziele Bezerra.
4: O atendimento é gratuito e confidencial e realizado por psicólogos ou terapeutas ocupacionais com apoio de médico-psiquiatra quando necessário.
1: A partir de amanhã, contribuinte pode consultar lote especial de restituição automática do imposto de renda.
2: O pagamento dos valores será feito no dia 15 de julho. Graziela Mendonça.
5: O lote automático beneficia contribuintes que não eram obrigados